0: todo o Brasil. Segura, que a sapatada é segura.
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0: 93.
1: Bom demais você tá aqui, viu?
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1: Fazendo o chicote estralar aqui nessa metadinha da semana, finzinho de mês aí praticamente, e a gente aqui do seu lado garantindo a melhor trilha sonora sertaneja aí pro seu momento, pra sua vida, viu? Aproveita, participa com a gente aqui no pedidomusical.com.br. Tem também o nosso WhatsApp, vai lá, capricha na mensagem, tá? Chegando a nossa saudosa Marília Mendonça agora com o Leão.

É o som do Traia Véia com Lua Pereira por aqui, ao som de Wi-Fi. Território sertanejo para toda a nossa cidade, para toda a nossa região e todo o Brasil também conectado aqui nas plataformas digitais. Você no app, no site e você sintonizado aqui na frequência do sucesso. Daqui a pouquinho eu volto com muito mais aqui para você.

0: Fala pra mim, meu bem.
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2: 9h32.
3: Tamo junto, bebê. Bora, aumenta esse volume aí.
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3: Só moda caprichada por aqui hoje. Vem com a gente. Aproveita e segue a gente lá nas redes sociais, tá? Agora tem Jorge Matheus. Então valeu. Valeu demais.

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1: Luan Pereira e Panda, 10 segundos. Apenas 10 segundinhos. Simbora, bebê. Toda a nossa cidade está curtindo, toda a nossa região e o Brasil também conectado com a gente nessa audiência aí gigantesca. Abraço aqui para Sabrina Lopes, ouvindo a gente em Guarulhos, São Paulo. Tem também a Carmen Lúcia, curtindo o nosso som na Grande BH. Tamo junto, suas lindas.

0: deixa que a onda vá.
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2: Calma aí. Seu beijo tá vindo depressa demais pro meu gosto. Senta

0: Até uma sexta-feira.
1: 9h53.
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4: Uh-huh. Olha que música boa. Hoje eu só vou cantar a música minha. Não adianta pedir, tá, gente? Eu quero apresentar pra vocês as minhas músicas. Vocês vão gostar, vocês vão gostar.

gente no pedidomusical.com.br. Nas redes sociais, aproveita, segue lá, marca o nosso arroba, compartilha como é que tá sendo aí a sua metadinha da semana, tá? A gente abre esse segundo tempo ao som de Murilo Huff com A Cerveja Abre Sozinha.

0: Agroboy,
1: use Agroboy e Ana Castela, eu minto. Toma essa pedrada aí, hein? Esses meninos são sensacionais, bebê. É sucesso, é pipoco. E claro, é destaque por aqui no nosso território sertanejo. Falando em destaque, já tem Matheus Acauã, tem Manu Batidão, tem toda essa galera aqui pra cantar pra você, viu?

0: sem moderação. Aqui a gente não para não, viu, bebê? Só continua.
1: 10 e 16.
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1: 10h31.
2: Tô contigo. Território Sertanejo. De volta fazendo poeirão, cobrir aqui nessa metadinha da semana, viu?
3: Isso que é programar.
2: Arrependo, mas também, olha, eu não recomendo não, hein? Canta pra gente, Matheus e Cauã.

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1: Lua Pereira e Léo e Rafael Pinho não sofre. Rapaz do céu, pesada essa, hein? Daqui a pouquinho passa por aqui Israel Rodolfo, vai ter Bruno e Barreto, uma turmaça aqui, ó, cantando pra você já já no nosso palco aqui no território sertanejo. Enquanto isso, baixa o nosso aplicativo, acessa o nosso site e chama no play aí, tá?

0: 11:01.
1: 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Aqui tem música boa, viu? Programa. É o queridinho da galera.
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1: Olha, amor não dá em copo não, hein? Quem vai contar essa história é Israel Rodolfo.

0: Pedrada essa. Pedrada, hein? É o som do Thiago Carvalho por aqui, dando esse recado, esse murro no coração, né? Deixa eu mandar beijo aqui pra galerinha ouvindo a gente em Manaus. O Marcelo Nogueira tá curtindo o nosso som pela internet. Tem também a Maria Cardoso, de rádio ligado com a gente, no Rio de Janeiro. Coisa boa.
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2: 11 e 18.
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0: 11:27.
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2: Mas só básico, viu? Só básico.

0: só basiquinho. Vai na manha. Cara, Goiânia!
1: Boa noite!
2: 11 horas e 30 minutos.
3: Tô na área de volta com você.
1: Música boa, volume no 12. 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
3: Essa aqui é pesada, essa aqui é bruta, viu? Segura aí. Guilherme Benuto e Panda. Eu duvido.

0: braba das brabas. Você tá doido, bebê? Que letra é essa, hein? Judiando por aqui com Traia Véia, Gustavo Lima com Equivocada. E é assim que a gente vai fechando aqui a nossa porteira de hoje. Obrigado, turma, tô indo nessa. Aquele beijão aí no coração, aquele abraço bem apertado. E eu volto amanhã, com certeza, por aqui com mais Território Sertanejo, com as novidades, lançamentos e os clássicos pra você.
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2: 11:43.

0: 11:49.
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0: 1:05.
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0: Música nova aí, deu praia.
1: Obrigado, Goiânia.
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1: 1:25.
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0: 2:31.
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0: 5 horas.
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5: Então, né, turma? Estamos chegando agora às 5 horas e 6. Bom dia.

0: A Rádio Clube 87.9, diretores Petronílio Alves de Moura e Carlos Martins, administrativo Lázaro Pereira. Lembrando que este é seu Sertão Caboclo, eu sou o Divino Dantas, estou por aqui até as 8 e vou trazer moda. Então, vamos deixando um bom dia aos nossos amigos Gari, bom dia pra vocês, obrigado pelo carinho da audiência. Lembrando que hoje tá 19 graus, né, gente? Deu uma esquentada, bom demais, né? É, tem uns varredores também, bom dia as varredoras, os guardas noturnos, os padeiros, né? Essa turma da madrugada aí, bom dia pra vocês, obrigado, viu? É, motoristas, né, motorista de ônibus, de boleia, os estradeiros, bom dia pra vocês, obrigado, viu? Nós estamos chegando, vamos trazendo as modas, o telefone já tá liberado, deixa eu ver, né, gente? Telefone liberado aí, ó. 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
0: É, telefone liberado pra você participar. Fica à vontade aí, turma. Vai mandando mensagem. Daqui a pouco já vou ver se já tem gente lá do outro lado. Já tem, o velho também já chegou. Andou no cedo hoje, né, velho? É, pegou uma carona hoje, velho, que foi? Então tá bom, beleza, vamos trazer moda, já tá por aqui no recinto, vai trabalhar já, viu? A turma das cidades vizinhas, bom dia pra vocês, obrigado aí pelo carinho da audiência, um grande abraço, né, turma? Tamo chegando e vamos trazendo as modas. É, então bora, né, turma? Vamos começar então, pra quem tá no curral, bom dia, né? Bom dia pra vocês aí também. Essa turma que faz companhia pra nós, que torce a orelha do rádio é cedo, né? Tem gente que liga o rádio cedo. É, tem uns que já dormem com ele ligado, é que nem nós lá em casa, né? O bicho toca a noite inteira. Vamos começar então, Sertão Caboclo, bora, né, véi? Vamos junto então, vamos lá. Reino Encantado é a primeira, Peão Carreiro e Zé Paulo, Vem Cá Meu Bem, a de número 2. Ainda tem Um Amor Distante, bora começar assim? Então vamos junto? Bora? Então vamos lá.
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0: 5:09, bom dia Palmeiras, bom dia toda a região, bom dia pra você do Linda Vista, Vajão, nós estamos chegando e vamos trazendo as modas.
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0: 5:16. 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
1: Então, né, turma, agora 5:20, bom dia pra vocês, obrigado pelo carinho da audiência. É, bora, vamos trazendo mais moda, tem gente lá do outro lado, né, turma, vamos ver quem tá de lá, bom dia pra turma, obrigado aí pelo carinho.

0: Então, bora trazer mais modão sertanejo. A turma tá do outro lado. Obrigado a vocês aí pelo carinho. A turma que tá no curral, tem uns gari, essa turma, os varredores. Bom dia pra vocês. Obrigado aí pelo carinho da audiência. É, chegando mais moda, Águas de São Francisco, vou trazer pra você a primeira, né, gente? Eu quero deixar pra turma que tá no curral, essa turma aí garrada no batente. É, ainda tem Moreninha Linda, pra meus amigos guarda noturno, ainda vou trazer o Sinal de Vida, é moda de qualidade essa daí, né? Então, bora trazer moda, 5 horas e 21, daqui a pouquinho vou atender meu amigo Dairão, que já tá na ativa também, né, Dairão? Já tá puxando creme daqui a pouco, tem moda pra ele e pra turma lá no curral. Vamos de moda então? 5 horas e 21 tem modão, tá na clube, tá bom demais.
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0: 5:27.
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5: Então, né, turma? Tamo de volta. Bom dia pra vocês. Obrigado pelo carinho. Olha, turma, agora às 5 horas e 35, tem um recado aqui, ó. A Câmara Municipal de Cesarina, juntamente com a mesa diretora do biênio 2026-2027, em nome do presidente da Câmara de Vereador, César Luiz Moreira, popular Cezinha, tem a honra de convidar toda a comunidade de Cesarina e região a participar das sessões ordinárias que irão acontecer do dia 3 e 7 de agosto, ou seja, segunda, terça, quarta, quinta e sexta-feira de 2026, né, gente? É no plenário da Câmara Municipal de Cesarina, Goiás, a partir das 19h30. Acompanhe também pelo site, olha, www.cesarina.go.leg.br. Informou a mesa diretora do biênio 2026-2027. Presidente César Luiz Moreira, popular Cezinha, Câmara Municipal de Cesarina. O nosso compromisso é o povo. Com coragem e verdade, vamos transformar a nossa cidade. Bora, bora, né, turma? Tá dado o recado. Vamos trazendo mais moda então, né? Chegando mais modão sertanejo. Tem gente lá do outro lado, deixa eu ver quem tá de lá. É, tem gente lá, calma aí, velho, calma, deixa eu ver quem tá de lá, parece que é meu amigo Dairão. Dairão, bom dia, como é que tá aí? Fala com nós, meu parceiro, bom dia, bom dia.
6: Bom dia, irmão, beleza?
5: Né? Beleza.
6: Tranquilo, da paz, bora, bora.
5: Tudo beleza.
6: João Mineiro Marciano, Aline, tá tudo, tá bom demais, bora, bora.
5: Aí é moda de qualidade, hein, da pastileira de cima. É modão, hein? Da prateleira de cima, é moda de qualidade. Bora, bora, Dairão. Que foi, velho? Ah, ô, velho, bom dia pra turma aí, velho. Não, vem com negócio de carroça aqui.
7: Pega essa caminhonete sua e soca ela na garagem.
5: É, não tem caminhonete não, não, moço. Não,
7: rapaz. Eu agora tenho condição monetária. De ter um veículo à minha disposição.
5: É.
7: Inclusive.
5: Bom demais, dia, então.
7: Eu decidi vir de BMW.
5: É.
7: É, eu andava de
5: podendo escolher, né, velho?
7: É, rapaz. BMW é uma carroça nova que eu comprei agora. Eu tenho a BMW, tenho uma Chevrolet e tenho também uma Fiat. É, olha.
5: É de quantos cavalos esse trem, velho?
7: Tô com uns cavalão, rapaz. É Bragança, mas é bom, viu?
5: É. Ei, Dairão, esse velho é uma piada, né? João Mineiro e Marciano Aline, obrigado, Dairão, pelo carinho da audiência. Moda boa de qualidade, da pastileira de cima. Quem tá do outro lado também é o Dinho Sabará, lá da Calange, o vizinho do Luizão de Perona. É, Luizão de Perona tá chegando aí na chácara, né? É, o Dinho Sabará tá lá, tá, falou, Divino Dantas, manda um modão pra nós, nós tá aqui ligado, né, tá na clube, tá bom demais, obrigado, bom trabalho aí, viu? Tião Carreiro e Pardinha, travessia do Araguaia, é moda de qualidade da pastileira de cima também, turma. Olha, eu vou trazer mais um aqui, ó, ainda tem mais um modão, calma aí. ainda tem mais um modão, Breno Reis e Marco Viola, a queima do alho é moda de qualidade, vou deixar pra toda a turma de Palmeiras de Goiás, obrigado aí pelo carinho da audiência, vamos de moda então?
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5: Meus amigos de boleia, motorista de van, peruas, ônibus, bom dia pra vocês, vamos de moda aí, né?
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0: 5h42.
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2: Então, tô de volta aí, né, turma? Bom dia pra vocês, obrigado pelo carinho da audiência, a turma que tá agarrada no batente, tem uma turma que já tá no curral aí, né, já tá firme no batente aí, e já tá até suado, né, gente? E tem outra turma que vai pegar no batente, a turma das 6, né, tem a turma das 7, daí por em diante, né? Meus amigos de Moléias, motoristas, a turma das cidades vizinhas, bom dia pra vocês, obrigado aí pelo carinho, viu? Toda a turma de Palmeiras de Goiás, né? Estamos tendo uns probleminhas técnicos lá no estúdio, lá em Palmeiras, né, gente? Então, porém, estamos transmitindo, mas, porém, não estamos olhando o WhatsApp lá. Vou passar o WhatsApp daqui, né? É 6435-431572, né? Vocês podem ligar e podem participar aí que nós vamos tocar o que você gosta de ouvir, beleza? Vai mandando suas mensagens aí.

0: É, então vocês vão mandando mensagem por aqui, gente, que o trem tá meio enroscado lá, viu? 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
0: 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Então, bora. 5:50, pra turma das panificadoras, Divino Padeiro, bom dia, como é que tá aí? Elismar, toda a turma agarrada no batente, bom demais. Vou trazer modão do Milionário e o Marciano, tá na Clube, tá bom demais, bom dia.
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5:56.

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2: Então, turma, 6 horas em ponto, mensagem do dia, momento de oração e momento de reflexão. Vamos falar com Deus. Bom dia.
0: 6 horas.

0: Olá, amados e amadas do meu coração. Estamos de volta com mais uma mensagem do dia, nesta quinta-feira linda. Uma mensagem motivacional para somar e trazer positividade para você. Existe uma ilusão que atrasa a vida de muita gente. A de esperar sentir vontade para começar a fazer alguma coisa. Mas a verdade é justamente o contrário disso. A vontade quase sempre aparece depois da ação. É depois do primeiro treino que o corpo desperta. Depois da primeira página lida que nasce o interesse. Depois do primeiro passo que o caminho começa a fazer sentido. Depois do primeiro beijo que o amor começa a se despertar. Quem espera a motivação perfeita acaba ficando parado. Quem começa, mesmo sem todas as certezas, descobre que a própria caminhada alimenta a coragem. Não espere que tudo esteja alinhado na sua vida. Não espere o apito para dar o pontapé inicial. Não espere que alguém diga que você é capaz. Você precisa acreditar. As pessoas mais realizadas não são aquelas que nunca sentiram medo, são aquelas que decidiram agir apesar do medo. Cada dia oferece uma oportunidade de crescer um pouco mais. Pode ser aprendendo algo novo, melhorando uma habilidade, ajudando alguém ou simplesmente fazendo hoje melhor do que fez ontem. Não deixe que a dúvida seja maior do que os seus sonhos. A vida tem um jeito curioso de recompensar quem se coloca em movimento. Porque enquanto alguns esperam o momento ideal, outros já estão construindo o futuro com as escolhas que fazem agora. No fim, não vence quem esperou as melhores condições. Vence quem teve coragem de enfrentar a tempestade. Uma ótima quinta-feira para todos. Grande abraço e até amanhã com mais uma
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0: Senhor, no silêncio deste dia que amanhece, venho pedir-te a paz, a sabedoria, a força. Quero olhar hoje o mundo com os olhos cheios de amor, ser paciente, compreensivo, manso e prudente. Ver, além das aparências, teus filhos, como tu mesmo os vês. E assim, não ver senão o bem em cada um. Fecha meus ouvidos a toda calúnia. Guarda minha língua de toda maldade. Que só de bênçãos se enche a minha vida. Que eu seja tão bondoso e alegre que todos quantos se achegarem a mim sintam a tua presença. Reveste-me de tua beleza, Senhor, e que no decurso deste dia eu te revele a todos.
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Enquanto existir um amigo sequer, sozinho não ficarei. Enquanto existir uma mão amiga me amparar, eu não cairei. Amizade é coisa muito séria. Qualquer um pode ficar ao seu lado quando você está certo. Mas um amigo verdadeiro permanece ao seu lado, mesmo quando você está errado. Um simples amigo se identifica quando te liga. Um amigo verdadeiro não precisa, pois vocês conhecem suas vozes. Um simples amigo inicia uma conversa com um boletim de novidades sobre a própria vida. Um amigo verdadeiro diz o que há de novo sobre você. Um simples amigo acha que os problemas pelos quais você está se queixando são recentes. Um verdadeiro diz: você tem se queixado sobre a mesma coisa pelos últimos anos. Faça algo a respeito disso. Um simples amigo nunca ouviu chorar. Um verdadeiro amigo tem seus ombros encharcados por suas lágrimas. Um simples amigo não sabe o nome de teus pais. Um verdadeiro amigo tem o telefone deles em sua agenda. Um simples amigo

0: bandeira e se serve. Um simples amigo acha que a amizade terminou quando você tem uma discussão. Um verdadeiro amigo sabe que não existe uma amizade enquanto vocês não tiveram divergência. Um simples amigo espera que você sempre esteja por perto quando ele precisar. Um verdadeiro amigo espera estar sempre por perto quando você precisar dele. Pode contar comigo sempre. Obrigado por serem meus amigos.
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4: 6:14.
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0: Então, turma, 6:16, vamos trazendo moda. Vou trazer modão do trio Parada Dura. Tem gente lá do outro lado, deixa eu ver quem tá de lá. Meu amigo Bruno, bom dia.
1: Aú, divino Dantas, bom dia, bom dia.
0: Como é que tá aí, meu parceiro?
1: Nós estamos aqui com o nosso rádio conectado na Rádio
0: Clube. Bebendo um cafezinho quente aqui, moço.
1: Essa Rádio Clube é um programa bom
0: demais. É, Sertão Caboclo, pai no 12 aí.
1: Eu quero pedir uma música pra Thaís, minha esposa.
0: Ah.
1: O Dairão. O Dairão tá lá do outro lado da cidade, a irmã, pra dar uma pescadinha.
0: Ah, hoje já pode?
1: Pra divina minha sogra.
0: Tá meio frio, hein?
1: Um som lá no bar. Pra ver uma rosa.
0: Sim, vamos deixar modão
1: o
0: pra ele.
1: Da alface, tá lá no Maria Pires, tá com o radinho conectado.
0: Deve ter tomado uma onde? Foi aniversário, né?
1: O Carlos Roberto, na Gudoeira Pascolete. A Aide também tá lá do outro lado.
0: É a esposa do Carlos Roberto, né? Bom dia.
1: A música é de Trio Parada Dura, Motorista do Amor.
0: Ah, vamos trazer moda, né?
1: E tchau, obrigado. Tá na clube, tá bom demais.
0: Bora, bora então, né? Tá na clube, tá bom demais, velho. É, meu amigo Bruno, Trio Parada Dura, Motorista do Amor. É modão de qualidade, velho. Tá aqui, louco pra... O que foi, velho? Não, calma. Ainda vou trazer o Silveira e Silveirinha, o coração da pátria, o moda. Essa eu vou deixar pro Daniel da Reciclagem, vou deixar pra dona Marlene, lá na Fazenda Santa Rita. A turma que gosta, bom dia pra vocês aí. Cristi Ralph, virou. Essa daí vai pra Sol. Sol, bom dia. Solange também tá na sintonia, obrigado pelo carinho da audiência, né? Vou trazer modão pra turma. Que foi, velho? O velho quer falar. Ih, velho. Nossa, seu velho é problema, gente. Vocês mexem com o velho. Já avisei pra vocês. Fala, velho. Fala, velho.
2: Eu tô com a saudade da minha família que viajou, rapaz.
0: Tá, velho. O que foi?
2: A família inteirinha, rapaz. Tô com a saudade da minha família. Principalmente da cabeludinha do meio.
0: Ei, velho. Problema. Ô, velho, fala aí com o Bruno aí, Bruno. Ô, Bruno, vai quer falar com você.
2: Se a sua vida é azeda...
0: Aí, ó.
2: Adicione cachaça e gelo e açucrinha e faz caipirinha, toma. E toma vergonha nessa cara e para de encher o saco.
0: Vamos trazer moda, 6:18, trio Parada Dura, Motorista do Amor. Aumenta o volume, Bruno.
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0: 6:21.
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0: 6h24.
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0: 6:28.
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14: Então, turma, 6h42, tem um recado, né, turma? Vamos pro recadinho aqui, tá na clube, tá com... Aliás, é um convite, né, turma? É... Lembrando a vocês, é o convite à Câmara Municipal de Cesarina, juntamente com a mesa diretora do biênio 2026-2027, né, gente? É, em nome do presidente da Câmara de... na Câmara de Vereador, César Luiz Moreira, popular Cezinha, tem a honra de convidar toda a comunidade de Cesarina e região para participar das sessões ordinárias que irão acontecer do dia 3 ao dia 7 de agosto. Ou seja, segunda, terça, quarta, quinta e sexta-feira de 2026 no plenário da Câmara Municipal de Cesarina, Goiás, a partir das 19h30. Acompanhe também pelo site www.cesarina.go.leg.br, informou a mesa diretora do biênio 2026-2027, presidente César Luiz Moreira, popular Cezinha. É, Câmara Municipal de Cesarino, nosso compromisso é o povo, com coragem e verdade, vamos transformar a cidade, tá dado o recado, né, turma? Bora, bora! Então, né, gente, tá dado o recado, o convite foi feito, agora é só você participar das sessões ordinárias da Câmara aí, né? Bora, bora, então, trazer mais moda, 6h44, tem modão. Olha, eu vou trazer o Zezé de Camargo e Luciano, irmão da Lua. Moda boa, essa eu vou deixar pra turma que tá ligada aí, a turma dos postos de combustível, obrigado a vocês aí, borracharia, né? A turma do comércio, toda a turma ligado, né? Gente, o nosso telefone tá liberado aí, fica à vontade aí.
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14: Então, vamos trazer mais moda, Zezé de Camargo e Luciano, irmão da Lua, vou trazer também. Deixa eu ver quem tá de lá. Tem gente, parece que tem gente lá. Fala, Divan, flamenguista.
15: Bom dia, Divinão, bom dia.
14: Opa, tá bom demais. Tá tomando um café amarelo?
15: Um abraço pro Marzinho aí, pro tipo, adios.
14: Abraço pro motoqueiro nesse.
15: Martim, pra aquela galera.
14: Ah, boa. Então tá bom, vamos trazer moda.
15: Quando é aquela moda do Barreirita é...
14: Viver
15: o que eu mais sabia. Então, seu nome
14: ei, rapaz.
15: Da partilheira de cima.
14: Beleza, meu irmão, da partilheira de cima, então vou trazer o Barreirito, onde estão meus passos. Essa moda de qualidade, hein? É modão, hein? Da partilheira de cima ainda tem também as mineirinhas, rodeio de peão. Vou trazer moda pra toda a turma de Palmeiras de Goiás. Obrigado a vocês aí pelo carinho, né? A toda a turma que tá conectado conosco aí nessa manhã boa, a turma do comércio, os varredores, as varredoras, né? Quero deixar bom dia também pra comadre Alessandra, ela tá lá na Agropecuária Esmeralda, bom dia pra ela, né, agarrada no batente, já vou trazer um modão pra ela, viu? Bora de moda, 6h46, tem moda.
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0: 16h50. 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
2: Meus amigos, se nesse momento algum de vocês me perguntasse onde estão os meus passos, eu não saberia dizer. Mas em nome de Deus, eu agradeço e peço que cada fã, cada amigo, cada irmão que dê um passo por mim, porque eu não sei onde estão os meus passos.

0: Então, né, turma, 6:54, vou trazer o Teodoro Sampaio, o Ela do Eno, vou deixar lá pro Silvestre Boiador, toda a turma da garagem. Obrigado a vocês aí pelo carinho da audiência, turma. A turma tá ligada, já tá de café pronto, daqui a pouco já vai pegar no batente. Bom dia pra vocês, bom trabalho, Silvestre Boiador. Bora de moda então, tá na clube e tá bom demais.
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0: 6h57.
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0: Então, turma, vamos trazer as notícias com o Libório, né? Agora 7 horas, daqui a pouquinho eu tô de volta. É Pai Bola.
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3: Tragédia. 3 mortos em chacina na zona rural de Goiatuba. Equatorial Goiás se prepara para a chegada do Super El Niño. Sancionada a lei que cria o PIX pensão alimentícia. Eu sou Libório Santos. Hoje é dia 30 de julho, quinta-feira, e esses são os nossos destaques. Olha, sem dúvida alguma, a principal notícia policial das últimas horas foi a chacina ocorrida na zona rural de Goiatuba, quando um homem e 2 mulheres foram assassinados numa fazenda. As vítimas são Natan Campos, 35 anos, Beatriz Soares, 27 anos, e Jaine Chaves, de 29 anos. O autor do triplo homicídio foi o ex-companheiro de Jaine, Leonardo José de Araújo. Após cometer os crimes, ele tentou tirar a própria vida e foi internado em estado gravíssimo. O delegado-geral de Goiânia, André Ganga, falou à TV Anhanguera sobre os crimes e as investigações.
4: Realmente isso daí foi um crime passional. Nós estamos tratando o primeiro homicídio da Jaine como feminicídio e os outros dois como homicídio, que é da Beatriz e do Natan. Então isso teria um relacionamento Leonardo com a Jaine aproximadamente de 2 anos, e com essa crise de ciúmes que ele teve repentinamente, encontrou ela juntamente com a Beatriz e com o Natan nesse rancho e acabou efetuando primeiramente os disparos no Natan, que veio a óbito no local, e depois fez um disparo contra a Jaine e outro disparo no peito da Beatriz, que veio a óbito no local. Depois disso, ele colocou a Jaine no carro, ela já estava baleada, e durante o trajeto ali na zona rural ali de Goiatuba, ela teria encaminhado uma mensagem à irmã falando do que tinha ocorrido, e ali ele parou num determinado ponto e efetuou mais 4 disparos nela, e que trouxe ela a óbito. E depois ele efetuou um disparo no próprio peito, né? E depois foi socorrido, ainda com vida, está em estado grave, mas ainda está com vida.
3: Acidente na BR-060 entre Anápolis e Goiânia, quando um caminhão saiu da pista, tombou dentro de um lago, ficando com as rodas para cima. O motorista ficou preso dentro da cabine, foi resgatado com leves ferimentos. Uma carreta que transportava algodão pegou fogo na BR-020 em Formosa, em torno de Brasília. Segundo o Corpo de Bombeiros, o motorista percebeu o incêndio de forma repentina e em poucos minutos as chamas se espalharam pelo caminhão. Na BR-020, em Posse, região Nordeste, um motociclista morreu ao atropelar um cavalo. Os casos de dengue em Goiás cresceram 15% entre janeiro e julho de 2026, na comparação com o mesmo período do ano passado. Dados do painel de arboviroses da Secretaria Estadual da Saúde mostram que o estado registrou 93.548 casos da doença neste ano. O presidente Lula sancionou a lei que cria um mecanismo de cobrança automática da pensão alimentícia, apelidada de PIX Pensão Alimentícia. A medida estabelece um sistema para que os valores definidos pela Justiça sejam debitados diretamente da conta do responsável pelo pagamento, com o objetivo de reduzir atrasos e facilitar o cumprimento das decisões judiciais. O governador Daniel Vilela consolidou coligação partidária com 12 partidos para a disputa das próximas eleições, com a confirmação da aliança com os republicanos. O presidenciável Flávio Bolsonaro participou ontem de um almoço e reunião com lideranças goianas do PL na fazenda do cantor Amado Batista. No cardápio, claro, muito papo político. O pré-candidato ao governo goiano, senador Wilder Moraes, também participou. A previsão de um super El Niño de forte intensidade no segundo semestre deste ano acende o alerta para Goiás e para o setor elétrico. O fenômeno deve intensificar ainda mais o calor no centro-oeste, alterar o regime de chuvas e aumentar a ocorrência de tempestades em pontos isolados, com ventos fortes, raios e descargas atmosféricas. O gerente do Centro de Operações Integradas de Equatorial Goiás, Vinícius Lima, destaca as medidas preventivas que estão sendo adotadas.
1: Esses eventos climáticos devem trazer calores intensos nos meses de agosto e setembro, onde nós devemos ter um aumento do consumo em todo o estado, mas a Equatorial Goiás já está preparada para isso. Nós vemos trabalhando com isso desde o início do ano, proporcionando novas redes, reforçando e robustecendo a rede que nós já temos, além disso, aumentando a capacidade de nossas subestações. Com isso, nós estaremos prontos para esse calor, de forma a garantir um fornecimento com qualidade e segurança para todo mundo. O mesmo para o período chuvoso, onde nós devemos ter fortes tempestades. Para isso, a Equatorial Goiás vem realizando podas de árvores, troca de equipamentos, substituição de para-raios, com o intuito de garantir que no período de chuvas intensas e ventos fortes, nós tenhamos uma robustez da rede que garanta segurança e tranquilidade para toda a população. O trabalho continua até o período que nós teremos as necessidades. Além disso, nossas equipes estarão sempre posicionadas em pontos estratégicos. O monitoramento aqui no centro de operações será 24 horas, 7 dias por semana, tanto do clima quanto da rede e das equipes.
3: Eram essas as informações de hoje de Goiânia, informou Libório Santos.
5: 7 e 6.
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0: Então, né, turma, olha, agora 7:12, bom dia. Olha, vamos trazer o convite aqui à Câmara Municipal de Cesarina, juntamente com a mesa diretora do biênio 2026-2027. Em nome do presidente da Câmara de Vereador César Luiz Moreira, popular Cezinha. Tenho a honra de convidar toda a comunidade de Cesarina e região para participar das sessões ordinárias que irão acontecer do dia 3 a 7 de agosto. Ou seja, segunda, terça, quarta, quinta e sexta-feira de 2026. É no plenário da Câmara Municipal de Cesarina, Goiás, a partir das 19:30. Acompanhe também pelo site, né, gente? www.cesarina.go.leg.br. 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Olha, Câmara Municipal de Cesarino, nosso compromisso é o povo. Com coragem e verdade, vamos transformando a nossa cidade. Então, vamos trazer mais moda chegando o milionário José Rico. Tem gente lá do outro lado, deixa eu ver, calma. Calma aí, velho, deixa eu ver quem tá de lá. Tem gente do outro lado, velho. Fala com nós. Opa, bom dia. Tudo na paz?
1: Aqui é o Carlos Roberto.
0: Ô, Carlos Roberto, tudo bem?
1: Estamos aqui.
0: Agarrado no batente.
1: Passamos a chegar um caminhão aqui firme.
0: Bom demais.
1: Manda um modão pra nós aí.
0: Agora, fala aí.
1: Sonho de um caminhoneiro.
0: Modão.
1: Pra todos os caminhoneiros.
0: Ah.
1: O Bruno, pra Caísa.
0: Vamos deixar pra turma toda, né?
1: Sou dele, sou pro Bruno. E pra minha esposa.
0: Beleza. Tá na clube, tá bom,
1: lá em casa.
0: Tá escutando mais.
1: Na escuta.
0: Bom demais. Tá Carlos Roberto.
1: Roberto. E pra todos que gostarem.
0: Beleza, é moda de qualidade. Tá na clube, tá bom demais. É, meu amigo tá curtindo, tá do outro lado do rádio. Obrigado, Carlos Roberto, obrigado pelo carinho da audiência. É o homem lá da Gudoeira, né? Vou trazer modão, tá na fila lá pra carregar, né, gente? Ei, milionário José Rico, sonho de caminhoneiro, tá deixando pra todo mundo da buleia. Obrigado aí pelo carinho da audiência, meu amigo, ó. Olha, quem tá do outro lado também é a comadre Alessandra, eu quero deixar um bom dia pra ela também, lá na Agropecuária Esmeralda. Ela falou, Divino Dantas, bom dia, compadre, tá tudo beleza, tudo na paz. Por aqui tá tudo bem, e aí, a turma agarrada no batente? Ela quer escutar a Marília Mendonça, a Rosa Embriagada, nós toca pra ela e pra toda a turma da Agropecuária Esmeralda. Bom dia pra vocês, obrigado, comadre. Ainda tem um trem, tá bom, né, gente? Que moda é essa? Vou deixar pra toda a turma ligado. Meu amigo Adilson, da Chácara Cachoeirinha, bom dia. É, seu Geraldo Mendes também tá na escuta. Eu quero deixar um bom dia pra ele e toda a família dele ligado conosco aí no Jardim das Acácias, né? Aliás, daqui a pouquinho nós vai dar uma voltinha no Jardim das Acácias que tem mais gente escutando nós. Bora trazer modão, vou deixar o trem tá bom demais pra você, viu, seu Geraldo? Carlos Roberto, olha o modão do milionário do José Rico, tá na clube, tá bom demais. Bom dia.
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0: 7h23.
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0: É, 7:26, tem mais moda. Tem gente de lá, deixa eu ver quem tá de lá pra nós tocar um modão. Opa, Ronaldão, como é que tá aí, meu filho?
1: Tá todos da rádio,
0: opa, tamo por cá.
1: Bom. Um abração pra ele aí.
0: Oh.
1: E foi esse daí pra trabalhar, moço. Foi esse daí pra plantar alface, mal Daniel.
0: Ele vai agora pegar um batente, viu, Ronaldão? Tá na clube, tá bom demais, bora de moda. Fala com ele, velho, ó.
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0: Não, velho, não, fala com ele.
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0: Aí, ó.
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0: Bora de moda. Ô, velho, Eduardo Costa, os meninos de Goiás, Ronaldão, da Praça da Bíblia.
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8: Então, turma, tô de volta aí agora às 7h39. Vamos trazer mais moda. A turma tá do outro lado. É, tem gente de lá, deixa eu ver quem tá de lá, velho, calma aí, parece que é meu amigo Cândido Cruz. Bom dia, Cândido Cruz.
9: Bom dia,
8: fala, Cândido Cruz.
9: Olá.
8: Opa, bom dia.
9: Bom dia.
8: Como é que tá aí, tudo beleza?
9: Aqui do setor universitário.
8: Ah, o setor universitário, bom demais.
9: Você é minha vida.
8: Modão de qualidade, hein?
9: Dedicar para a minha querida Madre Erondina, paixão da minha vida, muito amor e carinho.
8: Erondina, beleza, vamos trazer moda.
9: Eu ouvi dedicar, tá na clube, tá bom demais. Tenha um bom dia, bom.
8: Beleza, Cândido. É nóis, né, Cândido Cruz? bora, né, turma? É Cândido Cruz. É, tá lá do outro lado, né? Hoje, né, gente, curva do final de semana, nós tá por cá, né? Quinta-feira, curva do final de semana, bora, né, Cândido Cruz? Tem moda, você é minha vida. Moda boa pra Erondina e pra toda a turma ligada. Tem mais gente lá, velho? Deixa eu ver quem tá de lá. Calma, parece que é o Luizão de Pirona. Bom dia, Luizão.
10: Fala, Divinão, bom dia.
8: Opa, meu, e aí, como é que tá?
10: Essa moda aí é boa, absurda.
8: Aquela é do Eduardo.
10: Costa demais.
8: Eduardo Costa. É modão de qualidade.
10: Só o ouro, meu Jorge. Vamos botar a marcha corredeira.
8: Bora. Tá na clube, tá bom demais. É o Luizão de Pirona, velho. É, Luizão de Perona tá na área, tá na buleia, né? Agarrado no batente, escutando nós aqui. Ela, vou te falar, do Eduardo Costa, não é brinquedo não, viu? Então, Então vou trazer mais uma pra ele. Chico Rei Paraná tá com raiva de mim, é moda de qualidade. Luizão, pra você da Bulé e pra toda a turma que tá ligado, viu? Vamos trazer moda? Sete, o que foi, velho? Oh, meu Deus do céu. Que foi, velho? Fala aí com o Luizão, velho. O Luizão, velho, quer falar com você.
6: Se a sua vida é azeda,
8: aí, ó.
6: Adicione cachaça, gelo e açúcar e faz caipirinha e toma. E toma vergonha nessa cara e para de encher o saco dos outros.
8: Esse velho é terrível. Vou trazer moda. Cândido Cruz, aumenta o volume do rádio. Tá na clube, tá bom demais.
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0: 7h46.
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1: É, turma, que modão é isso? Essa do Chico Rei, Paraná e Luizão de Perona. Dá pra aumentar o volume da buleia no 12. Vou trazer mais um, quero deixar um bom dia pra turma também da construção civil, meus amigos pedreiro, né? Bom dia pra vocês aí, ó. Tem uns carpinteiros também, tem os ajudantes pedreiro, eletricista, encanador, essa turma da construção civil, bom dia, viu? É, vou trazer modão aqui, tem um mexinha, né? Tem muita gente aqui da construção civil, mas que a gente conhece, que fala com a gente, né? Todos os dias é o Mexa, é o Silvio Baiano, essa turma é agarrada direto no batente, né, gente? Então bora trazer um modão aqui do Mato Grosso e Matias, Rumo do Coração. É, quero deixar um bom dia ao seu Lauro Stone também, a Sol. Obrigado, Sol, pelo carinho da audiência. Vou deixar essa daí do Mato Grosso e Matias. 7:50, daqui a pouquinho eu tô... Picar na mula, turma.
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0: 7h53. 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
2: Então, né, turma, milionário José Rico descida, moda boa, mas nós vai ter que picar a mula, tem que ir embora, pegar a estrada, né? Daqui a pouco vem gente aí, é Elton Benjamin, viu? É, a partir das 8, Elton Benjamin, programa Carlos Martins, o amigo da dona de casa, dica de novela, previsão astrológica, muita coisa boa, né? Muita comunicação no ar com vocês até as 11 horas, né, gente? E eu, né, vou picar a mula, tô indo embora, vou deixar a minha caideira aqui, ó, é com Eduardo Costa, a minha saideira, imagina eu, é moda boa. É claro, se Deus abençoar, amanhã nós está de volta, né, às 5 da matina, amanhã sextou, final de semana já tá chegando, hoje é a curva, então bora, bora. Um abraço a todos vocês, obrigado, que Deus abençoe vocês daí e nós de cá. Se alguém procurar por mim, turma, diga que eu já fui, piquei a mula. Até amanhã, se Deus quiser.
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1: Hora certa e vamos acertando tudo hoje, né? Hoje é quinta-feira, 8h12, começando mais uma edição do nosso programa Carlos Martins.

0: O amigo da dona de casa da comunicação, Elton Benjamin. Vou ficando por aqui, junto com você e pra você até às 11 da manhã. Vamos juntos! Bom dia, bom dia. Onde quer que esteja, viu, gente? Tá em casa, tá no trabalho. Que bom, que legal. Tem gente com ressaca aí que eu tô sabendo. Seja bem-vindo. Vamos lá pra mais uma edição maravilhosa, né? Eita. Vamos que vamos. Olha só, hoje é só quinta-feira. Hoje é dia 30, né? Vai rolando aí muito sucesso. E vai rolando também aquela, né, informação bacana, conteúdo bacana que faz muito bem. Resumo da sua novela. Tititi da fama, dança dos signos, fique sabendo, saúde, beleza. Receita do dia também vai rolando por aqui, viu?
1: Bom dia!
0: Olha só, já tá liberado aqui o nosso zap pra você me ajudar a fazer a programação ficar danada de ajeitada e depois eu vou mandar aquele alô também pra você, né? Já vou mandando um alô pro Divino Dantas e pra todos que estavam junto com ele e o velho. O velho teimoso, né? De vez em quando mexe nas gavetas tudo, né, o Divino? Eita! Mas é isso aí, é festa e é alegria desse povão danado de ajeitado maravilhoso, toda a região, essa região maravilhosa que recebe a gente com tanto carinho, né? Tá na clube, tá bom demais, a rádio dos amigos e tá liberado aqui, olha só, 6435431572. Se preferir também 6499442286. Vamos lá, vem comigo, né? Vamos juntos para mais uma edição. Muito sucesso chegando no seu rádio e vai de presente para você com todo carinho, para você que faz aniversário hoje.

0: mais muitos e muitos anos de vida, que essa data se repita por muitos e muitos anos, muita saúde, muita paz e muita alegria, tá? Que seus dias e caminhos realmente sejam desenhados cuidadosamente pelas mãos de Deus.
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0: Vamos que vamos, né, gente? Pra gente começar, eu vou trazer Diego e Vitor Hugo. E tem uma participação também, né? E todo mundo vai cantar junto. Depois tem o Bruno e Marrone, Ícaro e Gilmar, que vai estar no palco hoje, né? Logo mais à noite, na cidade de Palmeiras de Goiás. Então vamos lá, gente? Simbora!
2: Aí a moda, hein, compadre?
0: Olha só, pode fazer um vídeo aí pra gente e mandar. Você que vai cantar junto aí também. Será que você sabe cantar essa aqui? Ah, me conta aí, me conta, tá bom? Vamos lá, faz um vídeo aí, de repente, soltando a voz aqui também. Pode cantar, pode divertir, né? Estamos aqui pra levar alegria até as 11 da manhã. Eu e você, você e eu.
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0: aí, 8h24, gente, chegando mais sucesso. Alô, Aparecido, nosso bom dia pra você. Tá chegando o Leonardo, tem Amado Batista e Simone Simária. Segura aí, dona Francisca, aquele abraço. Cheirinho aí no ponto do lanche também, o Alex, o nosso amigo Pacheco, o nosso bom dia. Pessoal que tá lá também no pé de manga, né? O biscoito frito também, pessoal com o radinho ligado. Aquele abraço, hein?
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6: Maravilha, gente, olha só, 8h39, vamos que vamos, né? Manhã linda pra viver, sorrir, cantar e ser feliz, vamos nessa! Olha só, valeu a pena você esperar, né? Chegou mais uma sequência musical danada de ajeitada, Regina, chega o Zezé de Camargo, Luciano, essa música é linda, maravilhosa, Zé Neto e Cristiano também tá por aqui, Zé Henrique, Gabriel, alô Aparecida, vamos mandando um abraço especial pro Luciano, também tá ligado conosco, vamos abraçando aqui também o pessoal do Lanchonete e Panificadora, Que Sabor, alô Tiago Alcântara, um abraço especial para você, pros vizinhos da direita, da esquerda, esse pessoal da Borracharia, próximo a você também, tá? Um abraço todo especial, obrigado pelo carinho, pessoal da Radar Auto Elétrica também, Elite Motors, né? Um abraço especial para cada um de vocês aí, viu? Alô Cleiton. E o café tá pronto aí, com certeza, né? Vamos de sucesso, gente? Vamos. Então vem comigo. Enquanto isso, você vai mandando o seu recado aqui pra mim, tá? 6435-431572, 6499-442286. E aí, dona Eva, dormiu bem aí ou não, hein? Mas sucesso também pra senhora e pra toda a família, viu? E a dona Francisca, que a gente não pode esquecer, pra toda a família e também do Nego Juriti, o nosso bom dia!
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Vamos lá, tá chegando Jorge, Matheus, Jean, Giovanni, tem Guilherme Silva. Alô, Francisco Dias, aquele abraço especial pra vocês. É, pra toda a família, viu? Jean do Mega Radiadores também. Pessoal do Dil Bar também, aquele abraço, nosso bom dia. Alô, Francisco, aquele abraço especial também pra você. Alô, Gilson. Gilson, bom dia, né? E vamos abraçando, alô Cícero, alô Sidney também, alô Valério, bom dia para toda a equipe aí da Ervolina e Transporte, tá? Um abraço especial para vocês, vamos que vamos, bom dia!

0: O nome dela é Flash.
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7: 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Ô, coisa linda, eu me emocionei, tu acredita? É difícil.

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0: dia!
1: Maravilha, hein, gente? Vamos seguindo por aqui. Olha só, 9:11 e chegaram elas, chegaram com tudo hoje, hein? Maravilha, nessa quinta-feira chegou chegando, hein, meninas? Então vamos lá, resumo de novelas. Dança do Signo, Tititi da Fome, fique sabendo.
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3: Por aqui, seguindo a nobreza do amor, hoje quinta-feira, simplesmente dia 30 de julho, gente, olha. Mirinho convence Virgínia a adiar o anúncio da data de casamento. Manuel desabafa com Ana Maria sobre a promoção de Mirinho. Tom e Lúcia Alica comemoram quando Viriato garante que dará sua bênção à união dos dois ao lado de Dona Menina. Eu fico por aqui, um beijo. Lembrando que daqui a pouquinho tem Coração Acelerado.

Pessoal, hoje é quinta-feira, dia 30 de julho de 2026, o mês de julho já dando tchauzinho pra gente. Eu sou a Suzy Luiz e tô chegando com as previsões astrais pra esse dia 30 de julho. Vida longa pra quem dá mais um giro em torno do sol. Quem nasce no dia 30 de julho é do signo de leão, com a personalidade do signo de escorpião. São pessoas que se destacam por serem simpáticas, comunicativas, sociáveis. Tudo de bom pra você que faz aniversário hoje, 30 de julho. Áries, touro e gêmeos. Oi, Áries, nascidos de 21 de março a 20 de abril. Hoje, você tem tudo para dar aquele gás nos seus objetivos. A sua determinação vai ser o seu maior trunfo, Áries. Cor para hoje, bege. Números da sorte 01, 20 e 46. Touro, nascidos de 21 de abril a 20 de maio. Touro, estabilidade e crescimento balançando ao seu favor. Os seus esforços estão criando uma base sólida para o sucesso. A sorte hoje bate na sua porta, especialmente em

Questões financeiras. Cor para hoje cinza. Números da sorte 10, 03 e 24. Gêmeos nascidos de 21 de maio a 20 de junho. Gêmeos, comunicação e conexões que abrem portas. A sua habilidade vai se adaptar ao essencial e vai atrair sorte. Os astros indicam que sua rede de contatos e troca de ideias vão fazer toda a diferença hoje, Gêmeos. A cor para você é o vermelho. Números da sorte 52, 26 e 44. Eu já volto e falo com Câncer, Leão e Virgem com mais um bloco de previsões astrais.

Sou a Tati Invade, está chegando o Tititi da Fama. Tudo o que está acontecendo no mundo dos famosos, eu conto agora pra você. Bruna Biancardi encanta ao posar com Neymar e as filhas. Em suas redes sociais, Bruna Biancardi sempre compartilha momentos de sua rotina com seus mais de 16 milhões de seguidores. Nesta semana, a influenciadora publicou em sua conta no Instagram diversas fotos de como tem sido os seus últimos dias. Em uma das imagens, ela encantou ao posar com Neymar e as filhas Mavi, de 2 anos, e Mel, de 1 ano de idade. Em outra foto, Bruna exibiu a barriguinha da gravidez. Ela e o jogador estão à espera de mais uma menina, que ainda não teve o nome revelado. Momento gostoso, né, gente? E olha que momento gostoso e lindo! A irmã de Shawn Mendes é batizada no Brasil. Eu te conto já já aqui no Tititi da Fama.

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Bora soltar na clube, tá bom demais, gente. 9h19. Vamos seguindo por aqui, né? Olha só, tá chegando Aviões do Forró e tá chegando também banda Nashville e tem muito mais aqui pra você, tá? Essa é a sua rádio, a rádio dos amigos, tá liberado aí pra você, olha só, 6435-43-1572, também 6499-442286. Alô, Paulo, tá ligadinho conosco também, né? Manda um abraço pra Rosirene, aí na Fazenda Capivarizinho, né? Pra sua filha, pros netos aí, pra todo mundo e também pro Lazinho, né? Um abraço especial pra vocês aí. E a turma também dos açougueiros aí, o nosso bom dia, os feirantes também. Hoje é que dia, gente? Hoje é de quinta-feira. Será que vai ter a feira hoje? Ah, tem feira hoje ou não tem? Vamos descobrindo, com certeza. Tem que ter a feira, não tem? Ah, e tem que ter uma sequência boa para você dançar, se divertir. Ondas de emoções, a gente vai vivendo aqui.

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0: 9h41.
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2: Coração Acelerado, quinta-feira, 30 de julho. Gente, Roney questiona Zilá sobre a possível autoria de ameaça. Zilá sonda Sinara, que garante que não sabe de nada. Malvino e Laurinha se emocionam ao sentir o bebê mexer na barriga da mãe. Zuzu fala com a Laô sobre seu suposto estado grave de saúde e o empresário confronta Horácio, seu médico. Olha isso, quanta cena incrível. Eu fico por aqui. Daqui a pouquinho eu volto em Quem Ama, Cuida.

Previsões astrais de volta, Câncer, Leão e Virgem, Câncer nascidos de 21 de junho a 21 de julho, Câncer. Intuição e emoção criando sucesso, sua sensibilidade é o seu farol hoje. Relacionamentos fortes e projetos que mexem com o seu coração ganham força e ganham também sorte. A cor para hoje é o branco. Números da sorte 27, 30 e 46. Leão, nascidos de 22 de julho a 22 de agosto, o momento hoje é de brilhar com confiança e atitude, Leão. O carisma está em alta e a sorte vem junto com ele. A sua coragem para agir vai gerar uma ousadia e conquistas impressionantes. A cor para hoje é o cinza. Números da sorte 30, 17 e 44. Virgem, nascidos de 23 de agosto a 22 de setembro. Virgem, detalhismo que garante resultados poderosos. O seu jeito cuidadoso e atento vai chamar muita atenção positiva hoje. O esforço no trabalho, em qualquer projeto, vai ser recompensado. Cor para você hoje, bege. Números da sorte 36, 25 e 45. Eu já volto e falo com Libra, Escorpião e Sagitário com mais previsões astrais.

irmã de Shawn Mendes, que é batizada no Brasil e emociona fãs. A influenciadora Alia Mendes, irmã do cantor Shawn Mendes, viveu um dos momentos mais importantes de sua vida em sua passagem pelo Brasil. Ela teve o batismo realizado no mar do Rio de Janeiro e dividiu com os seguidores detalhes da experiência. Além das imagens da cerimônia, um episódio inesperado no ritual acabou chamando a atenção do público. Entre os registros, ela apareceu sobre as pedras e também dentro do mar ao lado do irmão, Shawn Mendes, e de outros amigos. Na publicação, Alia revelou que sua decisão de seguir a fé cristã aconteceu meses antes da cerimônia. Há cerca de 6 meses, entreguei silenciosamente minha vida a Jesus. E 2 dias atrás, tornei isso físico e público. Bem público agora, já que estou compartilhando isso nas redes sociais, escreveu ela. Que bacana. Olha, daqui a pouco eu volto pra falar de Jojo todinho, hein? Posa de biquíni e impressiona boa forma. Eu te conto já já, aqui no Tititi da Fama.

conter vitamina C, polifenóis, carotenoides e fitoesteróis, compostos que previnem a oxidação e inflamação e diminuem os níveis de colesterol, o abacaxi ajuda a prevenir o desenvolvimento de doenças cardiovasculares, como infarto, aterosclerose e AVC.

E aí, gente, tudo certo? Tudo bacana? Depois dessas informações bacanas aí, tem que vir música boa, não tem? Eu vou trazer Ed Brito e Samuel para todas as mulheres, essa canção linda. Tem Fernando e Sorocaba, tem Lucas e Igor também por aqui na sua rádio, hein? Super bom dia para você que tá acordando agora, você que tava no show ontem, né? No rodeio, rodeio show. Ei, o nosso bom dia, tá com ressaca, né? Ei, a todos os trabalhadores, trabalhadoras, estava nesse mega show, né? Maravilhoso. Rodeio show também, foi muito bom. Muita gente aí, a cidade inteira se encontrou na cidade de Palmeiras de Goiás, né? Muito bom, muito bom. E hoje tem Ícaro e Gilmar, é isso mesmo? É produção. Aí eu sei que a sequência é boa agora e daqui a pouquinho tá chegando Receita do Dia. Seu pedido musical também tá chegando por aqui. Abraçando a você também que tá na Elite Motors, tá aí também. Olha, no Ricardo Pneus, o nosso bom dia também para você, aquele alô. Tá no Zezinho da Bicicleta também, o nosso muito obrigado, viu? A cada um de vocês aí, para toda essa família maravilhosa aí, os feirantes também que acompanham a programação, você da Construção Civil também, o nosso super abraço e muito obrigado pelo carinho da nobre audiência.

0: gostou, faz barulho aí, churrascão, fã!
1: Fernanda de Sorocaba. Muito
2: eu
1: obrigado.
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1: O nome dela é Flash, hein?

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Quem ama cuida, 30 de julho, quinta-feira, onde Ademir se incomoda ao ver o jornalista em frente à delegacia. Pilar acusa Carmita de inventar que seu anel é falso. Adriana e Malmal comemoram a repercussão da acusação contra Ademir e Patrick tenta tranquilizar Dora. Rosa alerta Tilde sobre o interesse de Edivaldo na colega. Amores, um beijo. Obrigada pela companhia. Amanhã eu volto com mais resumos de novelas.

As previsões astrais para essa quinta-feira estão de volta. Eu sou a Suzy Luz, agora eu falo com Libra, Escorpião e Sagitário. Libra, nascidos de 23 de setembro a 22 de outubro, harmonia e equilíbrio, Libra, que fazem você sorrir hoje. Sua capacidade de ver diferentes pontos de vista está afiado. Isso traz sorte nas parcerias e negócios. Se você quiser conquistar algo em relacionamentos, vá em frente. A cor para hoje é amarelo. Números da sorte 35, 22 e 46. Escorpião, nascidos de 23 de outubro a 21 de novembro, Escorpião, intensidade e foco que atraem sucesso profundo. A sua energia intensa é um imã para a sorte hoje. Confie nos seus instintos para alcançar conquistas importantes. A cor para você hoje é o marrom. Números da sorte 07, 28 e 41. Sagitário, nascidos de 22 de novembro a 21 de dezembro, Sagitário, aventura e otimismo que abrem novos caminhos hoje. O otimismo está em alta e a sorte aparece para expandir os seus horizontes. Seja uma viagem, um aprendizado ou até uma mudança. A cor para você é o azul e os números da sorte 18, 45 e 31. Eu já volto com o último bloco e falo com Capricórnio, Aquário e Peixes.

Didi da Fama voltou para falar de Jojo Todinho, que impressiona ao posar de biquíni e exibir boa forma. Em suas redes sociais, Jojo Todinho sempre compartilha diversos momentos da sua rotina com seus seguidores. Nessa semana, a influenciadora publicou em sua conta no Instagram algumas fotos em que aparece na praia de biquíni. Além disso, a famosa impressionou ao exibir sua boa forma. Jojo chegou a emagrecer cerca de 90 quilos após passar por uma cirurgia bariátrica e adotar um novo estilo de vida com treino e dieta. No entanto, a famosa contou que agora pretende focar ainda mais no ganho de massa muscular. Tá muito bem, né, gente? Olha, daqui a pouco o Tititi da Fama traz essa. Maiara invade a rede social do namorado, tá? Pra marcar território. Eu te conto daqui a pouco aqui no Tititi da Fama.

Olá, olá! Chegando nossa receitinha de hoje, picadinho de carne com brócolis. Ingredientes: 1 quilo de ponta de peito em cubos médios, sal e pimenta do reino a gosto, 4 colheres de sopa de óleo, 1 cebola picada, 2 dentes de alho amassados, 1 folha de louro, 1 cubo de caldo de costela, 2 tomates picados, 2 colheres de sopa de extrato de tomate, 2 xícaras de chá de água quente, 2 xícaras de chá de brócolis cozido al dente em buquês. Repetindo os ingredientes para você, confere aí. Modo de preparo: tempere a carne com o sal e a pimenta. Em uma panela de pressão, aqueça o óleo em fogo alto e doure a carne. Adicione a cebola, o alho, o louro, o caldo, o tomate e o extrato. Refogue por 5 minutos, junte a água, tampe a panela e cozinhe.

0: minutos em fogo baixo, após iniciada a pressão. Desligue, deixe a pressão sair naturalmente, abra a panela e coloque o brócolis. Tempere com sal, pimenta e sirva em seguida. Tá aí nossa receitinha de hoje, picadinho de carne com brócolis. Até a próxima e bom apetite! Receita do dia.
1: Muito bem, hora certa, 10h14.
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1: Festa linda, festa maravilhosa, né? Vai continuando aí, depois dessa receita do dia. Eu gostei dessa receita. E você, gosto? A gente não se discute, não é? Ah, cada um tem o seu. Mas tem gosto aí que é da maioria, não é? E principalmente a sequência musical que vai chegar aqui pra você já já. Eu vou trazer aqui, olha, o Henrique Juliano, tem Hugo Guilherme e muito mais aqui pra você, tá? É isso aí. É, olha só, a Pamela, o nosso bom dia também pra você. Érica, aquele abraço todo especial, Aparecida também, abraçando você de Nazário, aquele abraço, todo mundo aí, Cristina de Umas e também seu maninho lá na Fazenda, né? Olha, Fazenda Camarão, abraço especial pra cada um de vocês aí também, viu? Tudo de bom. E abraçando também o seu Francisco e também o Paulo, alô Paulo Soares e também o nosso bom dia, viu? Obrigado pela nobre audiência. 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Trabalhando, volta e meia, fazendo história, história linda, né? 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Então, vamos que vamos. Manda um abraço especial para todo mundo aí do Despachante Araguaia também. 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Abraço para vocês aí. 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Fala nisso, o que que tem bem pertinho da Galeria Portinari, hein? Tem sua Clube FM de Palmeiras de Goiás, tem o que mais? As meninas poderosas também fazendo aquele salgado delicioso na galeria, né? O nosso bom dia para vocês, bem pertinho também do Pacheco. Alô, Pacheco, o nosso bom dia também para você, do Café Central. 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Vamos lá, vamos de música, vamos! Então, olha só, Henrique Juliano, Hugo e Guilherme, aí vai pra toda a equipe aí do Posto BR, alô, Sobrante, juntamente com toda a família, o Fábio, né? Toda essa família maravilhosa aí, que recebe a gente com tanto carinho, os frentistas também, o nosso bom dia pra vocês, tá? Agora tem novidade aí, hein? Eita! Momentos agradabilizadíssimo aí, né? Eita, vamos que vamos! 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
10: Projetos de longo prazo e de carreira recebem um impulso forte, principalmente

último bloco das previsões astrais para essa quinta-feira, Capricórnio, Aquário e Peixes. Capricórnio, nascidos de 22 de dezembro a 20 de janeiro. Persistência que garante vitória, Capricórnio. A sua disciplina está em sintonia com a sorte, projetos de longo prazo e de carreira. Recebem um impulso forte, principalmente se você mantiver o foco. A cor para você hoje é o cinza, números da sorte 05, 15 e 36. Aquário, nascidos de 21 de janeiro a 18 de fevereiro. Aquário, inovação e originalidade na vibe da sorte. Ideias novas e causas sociais ganham força hoje. Sua singularidade é o seu maior diferencial. Cor para hoje rosa. Números da sorte 57, 20 e 48. Peixes, nascidos de 20 de fevereiro a 20 de março. Peixes, sensibilidade e criatividade que iluminam seu caminho. Sua intuição e a arte são passaportes para o sucesso hoje. Atividades criativas e espirituais têm tudo para prosperar. A cor para você é o cinza. Números da sorte 47, 11 e 28. Amanhã tem mais previsões. Um abraço para você e até lá.

0: ele invade rede social do namorado para marcar território. Desde que assumiu o namoro com Felipe Cavalieri publicamente em abril deste ano, Mayara tem trocado mensagens carinhosas com ele nas redes sociais. Embora seja discreta quanto à exposição pessoal na internet, de vez em quando a cantora se declara ao companheiro e marca território. Nessa semana, por exemplo, a sertaneja invadiu o Instagram do músico e publicou uma foto de casal com um recado direto às seguidoras. Na imagem, a irmã de Maraísa aparece abraçando Felipe em uma piscina. Na legenda da selfie publicada no story dele, ela escreveu: "Invadi aqui pra postar essa foto e dizer que ele é meu. Te amo." Assinado, Mayara.
1: É, gente, é o nosso tititi da fama. Tudo que está acontecendo no mundo dos famosos. Ai, eu sempre conto pra você. Está ficando por aqui, mas não esquenta não, viu? A gente se encontra numa próxima. Um beijo.

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As máscaras caseiras de hidratação são uma ótima opção, pois possuem vitaminas e minerais que penetram no cabelo e promovem a limpeza dos poros e a eliminação de células mortas do couro cabeludo.

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1: 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Faltando 3 minutos aí para as 11, para todo mundo aí dos restaurantes, aquele abraço todo especial, viu? Rapaziada boa, as cozinheiras, cozinheiros, né? E turma boa, pessoal que vai entregar aquele almoço, os Momitex aí, né? Pessoal das empresas também, muita gente já tá parando para almoçar. Excelente dia para vocês, tá? Olha só, para a gente finalizar o nosso encontro de hoje, quero chamar a atenção para você que ainda vai viajar, de repente dá um trato aí no seu carro, né? 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Manda um bom dia pro custódio também, da Odontologia, cuidando dos sorrisos, né? O nosso abraço especial aí, tudo de bom. Gente, esse foi o nosso encontro de hoje. Abraço todo especial. Amanhã tem mais, viu? Até amanhã. E depois tem Ícaro e Gilmar, né? Logo mais à noite, tem muito mais. A gente vai se encontrando por aí, vai se esbarcando, tá bom? E fique conosco, tá na Clube, tá bom demais.

0: Mas eu vejo assim, brigando aí, correndo atrás, numa terceira posição aí, bem próximo aí, brigando com Rio Verde e Goiânia direto. Você tem aí a equipe do Tupi, que vem forte, né? É, a própria equipe do Tacão, que tá deixando a desejar, mas eu acredito que vai ser uma equipe que vai brigar mais uma vez. E tá, saiu atrás agora nos resultados, né? E a própria equipe do Goianese. Acho que o time que vai mais pela tradição, pela estrutura que tem, por ser um time que já disputou Série D e elite do futebol goiano várias vezes aí, o time do Goianese, acho que vai ser o time mais próximo aí, Rames, que vai brigar com o Goiânia e com o Rio Verde aí pro acesso.
1: 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Rames, Palmeiras ontem venceu pelo Campeonato Brasileiro, foi?
2: É, o Palmeiras ontem teve uma ótima vitória fora de casa, venceu Vitória lá no Salvador pelo placar de 4-0. Um jogo muito bom disputado, o Palmeiras conseguiu essa vitória aí e tomou mais distância ainda do Flamengo, porque o Flamengo só empatou com a equipe do Internacional lá no Beira-Rio. E os outros dois jogos foram o seguinte: vamos começar pelo Internacional. Internacional 1, Flamengo também 1, Mirassol 2, Remo 1, Vitória 0, Palmeiras 4, Fluminense 0, Bahia também 0. Aí o Palmeiras já também, né, pegou aí mais distância do Flamengo aí na classificação geral do campeonato.
1: Você pensa, Jota, o que eu estou pensando?
0: Talvez, não sei o que você está pensando.
2: Eu sei. Hã? Eu sei o que você está pensando.
1: Então manda.
2: Palmeiras para mim já é campeão.
0: Não, pra mim não.
2: Não, assim, eu no falo, pensamento do Lázaro.
0: Você pensa, né?
2: Não, ele pensou.
0: É, opinião de vocês. Pra mim não é. Flamengo vai ser campeão ainda. E um detalhe que eu quero falar pra vocês. Pra mim o Mirassol não cai mais. Essa vitória foi de suma importância. Veja bem, o time somou aí na segunda...
2: Mirassol foi pra 14º lugar com 23 pontos.
0: 23 pontos. Então, Rames, você significa
2: jogou
0: que...
2: Jogou o prêmio para o rebaixamento com 22.
0: Isso aí, Rames, significa que... chegando aos 23 pontos, você precisa de 22 pontos para não rebaixar. Então, a equipe que tem, está se fortalecendo, a equipe do Mirassol, para mim, não cai mais. Agora, o Remo, com essa derrota praticamente, juntamente com a Chape, ó, pode preparar o passaporte aí, viu, Lázaro, para voltar para a segunda divisão. Agora, ficou mais difícil para a equipe do Flamengo. Enquanto todos pensavam que poderia reduzir mais esse número de pontos, ou seja, a diferença do primeiro para o segundo colocado, o Palmeiras colocou aí mais 2 pontos na frente, né? Em vez de 3, 2, porque o time do Flamengo empatou, né? Só conquistou o ponto.
1: Pontinho, só precisava só ganhar, um ponto, né?
0: Precisava
1: e esse jogo
0: ganhado.
1: É jogo atrasado, não é?
0: Não, esse
1: do Inter?
0: Não.
1: Esse não é mais atrasado, né?
0: Não tem mais jogos atrasados, então. Acabou. Então tá 0-0.
2: Esses jogos aqui é da 11ª rodada.
0: Eita.
2: Da 21ª rodada.
1: Então aí abriu mais 2 pontos. De frente.
2: É, hoje o Flamengo, hoje o Palmeiras tem 8 pontos na frente do Flamengo.
1: É muito coisa.
0: Isso aí, Lázaro, o que que acontece? O Palmeiras tem que tropeçar, Ramos, 3 vezes. E o Flamengo vencer seus jogos para poder equilibrar. Então, o que eu falei aqui, para mim ainda não está, mas está quase. É, se o Flamengo conseguir botar mais 3 pontos, o Palmeiras, desculpa, conseguir colocar mais 3 pontos de dianteira aí acabou. Aí um abraço, seria, não dá conta mais.
1: Seria pela primeira vez que eu vejo na Série A, por exemplo, um campeonato com tanta disparidade de pontos dessa forma, né?
0: Desequilibrado,
1: né? Eu acho que é a primeira vez, né?
2: Porque se a gente for analisar o lado do Palmeiras, que é o primeiro com 47, o Bragantino, que é o sexto com 31, é muita diferença.
1: Muita, mas então, muita. Não muita tem diferença. Como, né, cara?
0: Pra mim. 15 pontos de diferença.
1: Eu acho que aí o Palmeiras já tá com a mão na taça. Pode ser que dê errado, pode.
2: O Palmeiras tem 11 pontos na frente do terceiro colocado.
1: Pois é. Então quer dizer.
2: Ainda não jogou, mas vai jogar. Mas mesmo assim tem 11 pontos.
1: É muita. Ou 8 pontos de frente num campeonato corrido, de pontos corridos, é muita coisa.
2: 11 pontos e 13 pontos no quarto colocado, que é o Fluminense com 34 pontos.
0: E quando você olha pelo outro lado, o concorrente principal, Ramos, do Palmeiras aí, que é o Flamengo, vem jogando mal. O Flamengo, quando ele tem a oportunidade de aproximar mais, ele deixa a desejar. Pra mim foi um tropeço aí. Empatar contra o Internacional, pro Flamengo, foi como se fosse uma derrota.
1: O treinador do Flamengo é aquele português, né?
2: Leonardo Jardim,
1: ex-Cruzeiro, disse que não ia treinar time brasileiro e voltou pro Flamengo, né?
2: Mas o dinheiro fala mais alto, né?
1: Rapaz, que isso, hein? 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Zé, ontem, ou antes? Depois daquela história do Mamonas Assassino, ele concordou comigo.
2: Concordou?
0: Ah, não, aquele sentido lá, né? Não, agora, esse negócio aí, o pensamento dele, sei lá o que ele tá pensando, né, Ramos? Você concordou, né? Eu não concordei,
1: Master,
0: não.
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0: 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Por isso que vende muito, viu?
1: Ele é o cara. Eu falei pra ele que ele é o cara, ele disse que não é de jeito nenhum. Nem aqui, nem a pau.
0: Mas ele parece com o cara, né?
1: Parece. Meio-dia, 28 minutos. Então, o Campeonato Brasileiro tá tomando a forma de campeão. Só que lá embaixo, o pau tá comendo, viu? E os grandes, pode cair um grande dessa vez.
0: Acho que cai dois, né?
1: Será?
0: Acho que dois grandes caem.
1: O Vasco e o... Seria o Vasco e o Grêmio?
0: Vasco ou Grêmio, Santos ou quem é o outro aí? Ou Internacional, Lázaro? Pra mim, desses quatro aí, dois caem.
1: Dois vai cair, não vai?
0: Aí você, o Mirassol pra mim não cai, porque tá deslanchando, já falei, né? E aí você coloca Remo e Chape na segunda divisão. Esses aí praticamente, ó, tira de qualquer cogitação, não dá conta, viu, Lázaro?
1: Aí que eu quero fazer um questionamento dos times goianos, Jota Martins. Ouvintes da clube, o Remo subiu o ano passado, gastando um dinheirão, inclusive o dinheiro de estatal lá do time, lá do Paraná, né? Do Pará. O governo investindo muito, o Remo subiu e tal, beleza, foi tudo lindo, foi tudo bonito. Agora, você bate numa Série A e cai de novo, a condição fica ruim, né? É o que eu penso dos times goianos hoje com a estrutura. O Vila, por exemplo, tá querendo parir um porco espinho para subir para a Série A. Ok, beleza, então o esforço está sendo muito grande. Mas será que vai ter a condição de ficar pelo menos 1, 2, 3 campeonatos na Série A, gente?
2: Eu acho meio difícil, viu? Né, Jota?
0: É, concordo com você. É o duro, às vezes, o cara fala assim, o duro não é você chegar na posição, o duro é você manter. Mas como é duro você subir numa Série B para a Série A, eu acho que é muito mais difícil você se manter. Porque se você não está preparado estruturalmente, a estrutura para você chegar lá e manter uns 2 anos ou 3 anos na Série A, você subir. É o caso do Vila Nova. Se for para subir para cair no ano que vem, não compensa.
1: Não, é igual o Atlético tem que pensar fez, nisso aí. Né? O Atlético subiu. E depois caiu, assim, numa vergonha, cara.
0: E já vai pro segundo ano, já tá no segundo ano na Série B de
1: exatamente,
0: novo.
1: Exatamente, né? Ramês.
2: Lá são 12:30, se você me permite.
1: Sim, eu permito.
2: Vou me ausentar, porque as ligações tá aqui.
1: Tá no 12.
2: Não, mas é por causa do problema.
1: Isso, não, infelizmente aí a gente tem que entender,
2: se você também me permite.
1: Claro.
2: O Barba aqui falou que o Flamengo e o Mirassol tem um jogo a menos ainda. Que
1: foi ainda tem um jogo a menos, né?
2: Eu quero comunicar aqui a todos os ouvintes, sim, que a minha madrasta, Teresa Salgado de Oliveira, professora, acabou de falecer em Goiânia, e eu tô saindo por esse motivo. Aí, tomar algumas providências aí, porque o celular aqui não para de mandar mensagem, de ligar, então eu agradeço aí pela a sua compreensão.
1: Maravilha, é uma notícia que acontece, então a dona Tereza, professora, nos deixou hoje, é madrasta do nosso companheiro de trabalho, Ramsés, vá com Deus, meu amigo, precisando tamo aí, né, Jota?
0: É isso aí.
1: Nós não presta pra muita coisa não, mas nós ajuda um pouquinho.
0: É.
1: Ai, o torcedor fica, mas o Lazinho brinca. Não, não tô brincando, não. É porque faz parte da vida, né, Jota?
0: É verdade.
1: Infelizmente.
0: Nós temos que fazer a coisa séria, mas temos que levar também um pouco pelo lado do, como se diz assim, do...
1: E ele foi pego de surpresa aqui, tava no ar, né, rapaz?
0: É muito ruim.
1: É terrível. Meio-dia 31, Jota, vamos ler um intervalo?
0: Vamos.
1: Vamos dar uma escondidinha ali, rapidinho, rapidinho a gente volta.

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9: Muito bem, estamos de volta com você aqui na programação da Clube FM. O ouvinte aqui atento, né? O Barba e nosso amigo Vilmar Claudino. Pois é, o Flamengo, o Jota, só fez 20 jogos. Aí o Palmeiras ontem abriu a rodada de 21. Então quer dizer que o Flamengo tem a possibilidade de baixar essa pontuação para 5 pontos.
10: Para 5 pontos, né, Lázaro? Então precisa. O que acontece? Vencer esse jogo que está atrasado. A diferença aqui é de 8 pontos, ela voltaria para 5. Aí o que que acontece? O Flamengo, tendo o seu próximo jogo aí, fora esse jogo atrasado, ele tem que vencer. Não importa se o Palmeiras vença ou acontece outro resultado, o que importa pro Flamengo é vencer.
9: Na verdade, assim, não é nem jogos atrasados, é porque o Palmeiras se abriu a rodada. Porque veja só, o meu amigo Jota, seguinte, Corinthians joga hoje.
10: Sim.
9: Vai a rodada de 21. Então, na verdade, não é nem jogo atrasado. É porque o Palmeiras já jogou a rodada 21. Então, Flamengo, Atlético Paranaense, temos ainda o Red Bull Bragantino, Botafogo, Atlético Mineiro, Corinthians, Coritiba, Cruzeiro, São Paulo, Mirassol, Santos, o Grêmio, o Vasco da Gama e a Chapecoense, todos ainda não fizeram os jogos da rodada 21. Então o Remo perdeu ontem, né?
10: Perdeu.
9: Pois é. Internacional jogou e empatou. Também, além dele, foi o Vitória, que perdeu na rodada de ontem também. E assim segue o Palmeiras, que venceu.
10: Aí o que acontece? Nós estávamos falando, fazendo essa análise aí em cima dos pontos em que o Palmeiras conquistou até agora. E colocando em conta aqui, Lázaro, a gente falava em off aqui no momento do intervalo aqui, a questão, para mim o Flamengo deixou de ganhar 4 pontos, que foi 2 contra o São Paulo, a fraca equipe do São Paulo, que tirou 2 pontos aí, né, no caso empate, deixou o Flamengo deixar de ganhar 2 pontos, o mesmo aconteceu contra o Internacional, que tá brigando aí na parte de baixo da tabela, então foi 2 tropeços do Flamengo. O que acontece? O Flamengo tem que vencer esse jogo aí, a diferença ficaria para 5 pontos, aí o que acontece? Aí tentar tirar essa diferença aí, para mim, até no meio na metade do segundo turno, porque eu vejo que se ultrapassarmos a metade do segundo turno, o Palmeiras com essa diferença, Lázaro, fica muito difícil. Lembrando que também tem o confronto direto no jogo, não sei se vai ser em casa ou fora, o Flamengo vai jogar o confronto direto com o Palmeiras, aí é aquele jogo que nós falamos de 6 pontos. Às vezes o torcedor, às vezes, não entende. 6 pontos por quê? É porque é o seguinte, se você ganha seus 3 pontos, além de você aproximar do seu concorrente, do seu adversário, você deixa, impede ele de somar mais 3 pontos na frente, né? Então, é uma situação complicada pro Flamengo, o time não vem bem, não vem se encaixando, o time do Flamengo ainda não decolou dentro da competição. E o Palmeiras tá forte aí, então vai ser uma briga boa, mas tem que correr atrás enquanto é tempo, repito, porque se deixar pro meio da tabela, pro final, Lázaro, aí fica muito complicado tirar essa diferença.
9: Da forma que tá indo, tá mais complicado para o Rubro Negro. 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Jogos de hoje, então, pelo Campeonato Brasileiro da Série A. São Paulo versus é antigo, hein? São Paulo contra o Santos. Santo Rei, hoje é dia, hein? Botafogo e Grêmio. Teremos ainda Chapecoense, Vasco da Gama. Hoje ainda pelo Campeonato Brasileiro, pela rodada 21, Atlético Mineiro e Red Bull. Esse é o que eu dizia, né? Os jogos complementares da rodada 21. Corinthians e Atlético Paranaense, Coritiba e Cruzeiro. Esses são os jogos de hoje.
10: Mas aí, na verdade, Lás, vai completar, na verdade sim, tem um jogo atrasado do Flamengo, do jeito que você tá falando aí, né? Porque esses jogos de hoje
9: sim.
10: São o complemento dessa rodada em que o Flamengo empatou com o Internacional, né? Então, o Flamengo tem sim um jogo atrasado aí, contando aí da forma que foi falado aí. Agora, tem um jogo complicado aí, né? Vasco da Gama e Chapecoense.
9: Vasco da Gama e Chapecoense, os dois estão lá na rabeira.
10: E esse São Paulo e Santos aí, você sabia, só falta o Santos vencer o São Paulo, viu? Tudo pode acontecer, mas São Paulo não ganha do Santos, não. Com esse time ruim que tem aí, hein? Vai ser difícil, viu? O Santos vai reabilitar em cima do São Paulo, você duvida?
9: Eu concordo com contigo.
10: É porque clássico equilibra muito. E são muito equilibrados esses jogos aí. A partir daquele campeonato, eu não me recordo se foi o último campeonato lá de turno e retorno. Início aí dos campeonatos de ponto corrido. Você está muito bem lembrado que o São Paulo liderou o Campeonato Brasileiro do começo ao fim, de ponta a ponta. Líder do campeonato. Pegou o Santos, que foi o oitavo. Em dois jogos o Santos foi lá, eliminou o São Paulo, tirou do campeonato. A partir daí, o que que acontece? Passaram a ser mais disputados clássicos entre São Paulo e Santos, e mesmo às vezes tendo a diferença de um elenco para o outro, passou a ter aí mais rivalidade. Então, tudo pode acontecer, não é nada difícil se o Santos se bancar para cima do São Paulo aí.
9: Se vence aí, dá uma distanciada também da zona, né?
10: Melhora, né? A pontuação dentro do campeonato, já que o Santos, pra mim, tá naquele patamar ainda com as quatro equipes, viu lá? Santos, Internacional, Grêmio e Vasco, olha, desses quatro times aí, tome cuidado, porque dois pode ser rebaixado.
9: O Divino Dantas disse que o Flamengão vai comendo pelas beiradas.
10: E até chegar lá, né?
9: Tomara que...
10: Divino, concordo com você.
9: E tomara que realmente a coisa dê uma rochada.
10: Porque o campeonato perde a graça, viu, Lázaro? Esse negócio não é porque eu esteja torcendo contra o Palmeiras, não, mas um campeonato, se um time deslanchar na frente aí, fica sem graça, né?
9: Principalmente então, quanto mais campeonato de pontos corridos, né?
10: Isso, tanto é que você vê, Divino, aí, meu amigo Divino, um abraço pra ele, você vê aí a Série B, a segunda divisão, tanto está sendo disputado, truncado, de três em três rodadas aí, você vê mudança na parte de frente da tabela aí, e o Campeonato Brasileiro da Série A não é diferente. Se o Palmeiras deslanchar na frente, perde a graça, né?
9: O Campeonato da Série B, por exemplo, teve vários líderes já.
10: Isso. Teve o Náutico, teve o São Bernardo, teve o Botafogo de Ribeirão Preto, já teve aí o Criciúma, que está sendo o próprio Vila Nova, né? Então, teve muitas mudanças aí na parte de cima da tabela da Série B. Então, se, como eu falei, o Campeonato Brasileiro da Série A, se uma equipe tomar a dianteira aí de 10, 12 pontos, fica muito difícil e aí vai ficar muito sem graça, né?
9: Na verdade, já tivemos Vila Nova, o Grêmio, Novo Horizontino, quem mais?
10: Náutico.
9: São Bernardo do Campo.
10: Próprio Botafogo Beirão Preto, nas duas primeiras rodadas, ele foi líder do campeonato.
9: Então, a alternância lá nas primeiras colocações da Série B tem sido muitas.
10: Muita mudança.
9: É verdade?
10: Mas se eu não engano, Lázaro, o time que mais esteve no G6 e ocupou mais tempo a liderança do campeonato, se eu não estou enganado, é o Vila Nova.
9: Exatamente. 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Classificação do Série B. Em primeiro está o Criciúma. Vou falar aqui os seis colocados para a gente fazer uma análise. Quem pode chegar lá na 38ª rodada, estando aí nesse patamar, viu, Jota? Criciúma é o primeiro com 40 pontos. Juventude é o segundo com 35. Em terceiro, o Operário, 35. Em quarto, Fortaleza, 34. E o Vila é o quinto colocado hoje com 34 pontos. E sexto, fechando aí o G6, está 33 pontos o Grêmio Novo Horizontino. Se a gente encerrasse o campeonato hoje, os dois que subiria direto seria Criciúma e Juventude.
10: Que seria uma surpresa, né, Lázaro, aí pra esses times, pra todos aí que às vezes não apostava na equipe do Criciúma. Olha, vamos analisar pelos nossos times hoje, quem está melhor colocado dentro da classificação da Série BI é o Vila Nova aí com seus 34 pontos, o mesmo número do terceiro e do quarto, né? 34 pontos aí, Lázaro, a diferença é muito pouca. Então divide aí a questão do terceiro pro quinto, que é o caso do Vila, a diferença é só de um ponto, né?
9: Isso.
10: Então, eu vejo assim, tá em aberto. Você coloca hoje disparado aí o Criciúma, é favorito. Não posso chegar aqui e não ter a coragem de dizer que o Criciúma não é um favorito. É claro que é. Você tendo todo um segundo turno pela frente, assume, até agora 40 pontos já conquistados, mas você precisa aí em 18 partidas, né?
9: Isso.
10: 18 rodadas, você precisa somente de 26 pontos aí para você atingir no mínimo o segundo lugar. Então, acho muito difícil. Tem que fazer uma campanha muito ruim para poder ficar fora, viu, Lázaro? Esse time do Criciúma. Então, vamos esquecer o Criciúma, que está lá em primeiro lugar. Vamos falar do Vila, que é o quinto colocado, que eu já falei. Diferença aí de um ponto, né? Pro segundo e pro terceiro. Então, eu tava olhando aqui, até falei com você em off, a sequência do Vila não é muito difícil. Não é muito difícil a partir de que o Vila vence o Sport. Porque vencendo o Sport...
9: É jogo-chave, não é?
10: É jogo-chave, Lázaro. Você precisa vencer. Tem 34 pontos, vai a 37. Aí você vai depender dos resultados ali, o que acontece, pra ver que posição você vai terminar a rodada. Depois, tem o clássico fora, que não sai de Goiânia, vai enfrentar o Atlético. Depois, você sabe quem é o adversário do Vila? É a Ponte Preta. Aqui.
9: Que o povo tá batendo nela igual bode na horta.
10: Todo mundo bate, o Vila também bateu lá. Então, é jogo de 6 pontos também, que se você perde um jogo desse aí, aí cai entre nós. Um time que quer o acesso, que fez o que fez até agora, perder um jogo pra um time da Ponte Preta, cai entre nós. Aí seria uma vergonha muito grande. Depois, o que acontece? Sai fora, vai enfrentar o Operário. Jogo difícil, jogo duro. E depois você volta para enfrentar o Ceará em casa, que é jogo também de 6 pontos, tem que vencer. Não importa a posição em que o Ceará se encontra. Então, para mim, dessas partidas aí, 2 vitórias, talvez 3 e um empate, Lázaro. Você faria aí 41 pontos, né? Descartando o jogo do Operário. Que o Vila também não pode pensar em derrota fora de casa mais, porque da forma que está, um time que almeja o acesso, um time que já esteve na liderança, a estrutura que formou, os jogadores que estão aí para estrear, eu acho que o Guto vai ter que mudar a conduta deste elenco do Vila para que o Vila consiga resultados positivos fora de casa. Porque vai chegar o ponto que não somente as vitórias em casa vai ser o suficiente para o time ascender a primeira divisão. Então tem que melhorar a conduta de jogar fora de casa e quem sabe mudar o estilo de jogo para que não sofra gols da forma que a defesa do Vila está sofrendo, viu, Lázaro?
9: Isso aí. 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O que chama a atenção nesse campeonato brasileiro da Série B, que o Novo Horizontino hoje, ele está exatamente a 2 pontos só, que é o Juventude, que é o segundo colocado. São só 2 pontos. Claro que está um pouco a distante aí do líder, mas essa segunda posição também, ela é muito almejada pelos times... para chegar e passar direto. Então, o que eu estou dizendo? O time do Juventude hoje é o líder com 35, mas ele tem ali, ó, o Operário com 35, Fortaleza e o Vila Nova com 34. E aí o Novo Horizontino.

0: é o sexto colocado com 33 pontos. Então a diferença está exatamente de 2 pontos só.
1: É, a diferença é muito pouca lá, 2 pontos. Lembrando que uma diferença dessa pode ser tirada apenas numa rodada. E um detalhe, preste atenção também nesse time do Novo Horizontino. Eu falei que não confiava, mas prestando atenção na trajetória desse time, Lás, é um time de altos e baixos. Às vezes ele perde um jogo fora de casa, faz um péssimo resultado, mas vem conseguindo os resultados.
0: Na verdade, nos seus últimos 5 jogos, o Novo Horizontino ganhou 2 e perdeu 3. Na verdade, as 3 derrotas seguidas.
1: E o pior de tudo, Lázaro, que o time vai pro 4º ano na Série B e sempre batendo na trave, né? Então, foi 2023, 2024, 2025, vem pro 4º ano. Não tinha configurado na Série B, veio os 3 anos, bateu na trave. Agora, tem que tomar cuidado, né? Porque tem um bom treinador que deu certo lá, foi vice-campeão paulista. Agora, eu falei aqui, repito, o Vila vai ter que brigar. Eu acho que se você quer subir, que é o acesso, você não pode pensar pequeno, você tem que pensar e brigar pelo primeiro. E aí o Vila, mesmo tendo a diferença lá de 6 pontos pro líder, tudo pode acontecer. Isso porque os adversários do Goiás é o Juventude e o Criciúma, depois do Londrina. O Goiás precisa vencer. Jogando lá contra o Criciúma, o Goiás pode tirar ponto do Criciúma, pode até vencer o jogo. E depois ter um jogo aqui contra o Juventude, que a torcida do Vila vai estar torcendo pro Goiás, sabia?
0: Eu sei. Né? 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Outro detalhe que chama a atenção também é essa ascensão do Atlético, né, rapaz? Depois da chegada aí do Roger Silva, o time do Atlético deu uma modificada. Hoje, Jota, ele é o 7º colocado com 31 pontos.
1: 31 pontos, se vencer o próximo jogo aí, Lázaro, vai aos 34 pontos, né? Então, muito bem, o time do Atlético vem crescendo de produção e para muitos que não colocavam fé no Roger, eu fui um dos que falei que achava que não iria dar certo, está dando certo, é um treinador novo, com novas ideias, mas um treinador, Lázaro, que trabalha o conjunto, que trabalha o coletivo, e isso é importante. Você tendo um treinador jovem, como é o caso do Roger, mas um treinador que pensa grande, né? E ele tem ali sobre o comando um cara inteligente, um cara capaz de formar bons times. Mesmo não estando dando certo em 2024, 2025, a maioria das contratações aí do senhor Adson Batista, a gente tem que bater palma pra ele. Ele contratou, acreditava nesse time, tá dando certo e tem mais 8 jogadores pra estrear ainda. E veja bem, o time do Atlético conseguiu reabilitar dentro do campeonato, mas com o mesmo time que estava, sem os reforços. Agora, vai anunciar mais um lateral pra direita ali, que joga na direita, diz que é um cara conhecido, como eu falei aqui.
0: Tomara que não seja o Dudu de novo, né?
1: Não pode ser o Dudu, né?
0: Ave Maria.
1: O Léo Jacó tá de saída, viu, Lázaro? Vai pro Santa Clara. Já tá praticamente acertado. Depois que o Coutinho chegou, Lázaro, o Léo Jacó não teve boas apresentações. Eu não sei o que é.
0: O Léo Jacó também é um jogador assim, mediano, né?
1: É um jogador que ainda, Lázaro, não era conhecido no mercado nacional, né? Se eu não me engano, veio do Volta Redonda, mas foi um jogador que o Atlético viu o futuro nele e o Atlético parece que comprou o passe dele, né, Lázaro? Agora pertence ao Atlético, eu acho que ele vai emprestado e aí o Atlético pensa em ganhar uma boa grana com esse jogador.
0: Muito bem, e só lembrando ao torcedor que a Série B dá uma paradinha, o último jogo foi agora dia 28, portanto, anteontem, né?
1: Foi.
0: E aí agora só volta no dia 7. Por que essa semana aí de tranquilidade? É porque vem a Copa do Brasil. Então vai ter rodada da Copa do Brasil e aí o Campeonato Brasileiro da Série B volta no dia 7. Teremos abertura da rodada com o Operário Ferroviário e o São Bernardo do Campo, Ceará e Ponte Preta. Já no sábado segue a rodada com Vila Nova e Sport Recife, Botafogo e América. Já no domingo temos Atlético e Criciúma, Grêmio, Novo Horizontino e Juventude. Grêmio, Novo Horizontino e Juventude. Náutico,

0: E Atlético Goianiense, o Atlético vai enfrentar o Náutico, que vem aí voltando à ascensão do campeonato, hein? E Cuiabá, Esporte Clube Fortaleza, encerra a rodada. Aliás, não encerra nada, porque o Goiás joga contra o Londrina no dia 10, que é uma segunda-feira, encerrando a rodada da próxima rodada do Campeonato Brasileiro da Série B. Então, onde pode ter haverá mudanças nessa tabela aí também. O que única coisa que não pode acontecer é o time do Criciúma perder a liderança, né?
1: Mesmo perdendo,
0: ele tem 5 jogos.
1: Joga contra o Atlético, né?
0: Isso.
1: É o normal, que seria bom lá para as outras equipes. Aí, vitória do Atlético, né? Que iria a 30 pontos, né? Acho que tem 27, né?
0: Isso.
1: E o Criciúma não avançaria tanto. Tem outro jogo aí também, importante. Novo Horizontino e Juventude. Esse jogo aí tem que ficar atento, né?
0: Porque o Juventude pode, vencendo, ele iria a 38, né?
1: É 38, porque 38. Ele ultrapassou o Vila, né?
0: E se o Grêmio Novo Horizontino vencesse, ele tem 33.
1: Vai a 36. Então, é os jogos lá que vão ter mudança aí. Jogo do Vila e Sport, Novo Horizontino e Juventude. E esse Atlético e Criciúma aí, torcer pro Atlético tirar ponto do Criciúma, porque se o Criciúma vencer, ele pode botar aí até, quem sabe, Lázaro, 7 pontos de diferença pro segundo colocado, sabia?
0: Dependendo da rodada, sim.
1: E aí
0: complica, né?
1: Aí complica.
0: É desse jeito. É isso aí, meio-dia, 57 minutos aqui na Clube FM. E a gente tá despedindo do torcedor, porque já é final.

0: Muito bem, final aqui do nosso programa esportivo Panorama, que volta amanhã. Amanhã é sexta de novo, gente. Amanhã estaremos de volta, se Deus assim nos permitir, é claro, né, Jota?
1: Com certeza, se Deus permitir, estaremos aqui de volta com mais edição do Panorama Esportivo. Valeu, Laz. Boa tarde pra você aí de quinta-feira, pra você ouvinte, valeu. Fiquem todos com Deus. Até lá.
0: Muito bem, torcedor. Aquele abraço especial pra você. Amanhã tem mais futebol na clube e eu volto às quatro aqui no Boteco.

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Olha pra você na sintonia, senhora, 1:13, tá começando Conexão Clube. Aqui pela sua Clube FM, uma ótima tarde pra você. Muita música, muito sucesso, muita alegria e alto astral. A partir de agora, a gente tá na sintonia certa, tocando o que há de melhor na programação Clube FM. Hoje pra você na sintonia, quinta-feira, dia 30 de julho de 2026, você curtindo a programação da Clube. Olha, essa é a sua Clube FM 87.9. Diretor-presidente Petronilo Alves de Moura, diretor administrativo Lázaro Pereira e direção-geral de Carlos Martins. Eu sou Rafael Pimentel, muito prazer, até às 16 horas. A gente tá juntinho com você, ligadinho com muita música, muito sucesso. E a partir de agora, já vem cantando pra você Matheus e Cauã e a Ana Castela. Ilusão de Ótica, na programação da Clube, começando mais um Conexão.

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2: 1:36.
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4: Olá, hoje é quinta-feira e você confere a previsão do tempo para a região centro-oeste. Predomínio de sol e baixa umidade do ar em Goiás, Distrito Federal e grande parte do Mato Grosso. Há possibilidade de chuva apenas no sul do Mato Grosso do Sul.

0: Olha pra você na sintonia certa, uma ótima tarde, 1:37, é o Conexão Clube com você na sua tarde maravilhosa.
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0: Legal demais ter você na sintonia. Bom demais estar ligadinho com você nessa tarde maravilhosa. Pra você que tá com o radinho ligado, tá sintonizado aí 87.9, pode participar com a gente, tá bom? 64-3543-1572 e 64-99-44-2286. Olha, atenção para esse convite. 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Pra você que tá com o radinho ligado, vai conferir agora a linda música da Júlia e da Rafaela, Medo, na programação 1h38.

0: Ligadinho com a Clube, 1h47. É muita música pra você.
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0: Muito boa tarde pra você que tá na sintonia certa. Vamos seguindo com a programação que mais toca música. Ah, essa é sua Clube FM 87.9. Olha, quem tá na sintonia certa é o Roberto lá do Calândia. Tá curtindo a programação? Tá mandando linda música do Renan e Raí Coração Ferido. Tá pedindo aí pra curtir na sintonia da Clube. 1h47. Boa tarde.

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7: 2:06.
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0: Olha pro Ligadinho na Clube, mais música, mais sucesso, mais alto astral pra você que tá com o radinho ligado, sintonizado com a gente.
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0: Boa tarde, Clube! É o Conexão Clube que vai seguindo com você até as 16 horas, levando muita música pra você que tá com o radinho ligado, tá sintonizado aí na 87.9. A música do jeito que você gosta, na medida certa, tá bom? Pra você que tá com o radinho ligado, aquele boa tarde especial, meu amigo Lecinho, sempre ligadinho com a gente. O Hugo do Lava Jato também, o Estevão, o pessoal trabalhando, curtindo aí o som da Clube FM. O meu amigo Mexa, sempre ligadinho, o Luiz de Pirona. A Dona Divina também curtindo a programação, o Robertão, sempre ligadinho com a gente. A Marcinha também, o João curtindo a gente em Palmeiras. Boa tarde pra vocês aí, tá bom? É a tarde maravilhosa da Clube FM. É, pra você que tá ligadinho, é a curva do fim de semana, né? Manda aí, Gustavo Lima, canta pra você Calcinha de Renda.

0: Caio! Olha você ligadinho com a Clube agora, 2:17 na programação Clube FM. Uma boa tarde pra você que tá na sintonia, sempre ligadinho com a gente.
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0: Muito boa tarde pra você que tá ligadinho aí com a gente. Aqui a música não para, é do jeito que você gosta. Olhe atenção para esse convite. 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Olha pra você que tá com o radinho ligado, na sintonia, Israel Rodolfo arruma um bão na programação Clube.
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6: 2:41.
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9: Você sabe por que estalar os dedos faz um barulhinho? Porque enquanto o dedo estica, o líquido que lubrifica a articulação se desloca sob o vácuo formado entre as articulações, fazendo o barulho do estalo.

0: Olha pra você na sintonia certa, agora 2:41, você ligadinho com a Clube.
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0: Tocando só música boa pra você que tá na sintonia certa, tá com o rádio ligado, tá sintonizado com a gente, chegando Simone Mendes, 2 Fugitivos, 2:42 pra você ligadinho com a Clube.

0: É mais música pra você, agora 2:50. É a Clube FM com Conexão Clube.
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0: E vamos levando música pra você que tá na sintonia certa, tá com o radinho ligado, tá na 87.9, Michel Teló e a Roça Vence, pra você com o radinho na melhor frequência.

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8: 3:11.
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11: Conta de que a Sony pretende lançar em fevereiro do ano que vem o aguardado game God of War Love. Será exclusivo do PlayStation 5. O jogo contará com a mulher de Kratos, Laufey, tendo sua própria aventura no mundo espiritual após morrer antes dos acontecimentos de God of War de 2018. Agora, esperar pra jogar.
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0: da tarde, levando muita música, muito sucesso, muita alegria, alto astral. Danilo e Davi canta pra você, apaga, apaga, apaga.
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0: 3:16.
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0: Linda música do Diego Marques, Última Dose de Saudade, aqui na programação da Clube, só música pra você, Conexão Clube.
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0: Boa tarde, Clube! Muito boa tarde pra você, vem mais música aí na sequência, viu? Tom Araújo, Proibido de Amar, pra você que tá com o radinho ligado, sempre sintonizado, só participar do nosso programa.

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5: 3:39.

Rodar com farol baixo durante o dia nas estradas é obrigatório. 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E tem multa a se esquecer. R$ 130,16.

0: Pra você na sintonia, você anda na programação Clube, só música pra você. Uma tarde maravilhosa, 3 horas e 40 minutos. Olha, boa tarde pra você que tá na sintonia, senda. Vamos seguindo com a programação que mais toca sucesso. Natan e Zé Vaqueiro, aproveita que eu tô obrigado. Na sintonia Clube, participa, tá bom? 064-3543-1572 e 64-999-44-2286.
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linda música do Fred Fabrício, Te Amar é Meu Talento, aqui na programação da Mais Ouvida. É a sua clube, só com música boa. Olha, 3 horas 48 minutos pra você que tá com o radinho ligado. Olha, atenção, convite. 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Ana Castela segue com o programa. Olha onde eu tô na sintonia.

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1: Linda música do Gustavo Mioto. A participação do Murilo Wolf, novo sozinho na programação Clube.
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1: Ó, legal demais estar na sua companhia certa. É tarde maravilhosa, é tarde de quinta-feira. E já tá chegando o finalzinho do programa, né? Agradecendo o seu carinho, a sua audiência. Amanhã a gente é de volta com você a partir da 1h, na nossa sexta-feira, pra gente começar juntos o nosso final de semana. Deixando a última do programa de hoje, Gustavo Lima e Luiz Ponce. Vagabunda, quem tá na sintonia certa, ligadinho, vai ficar com Lázaro Pereira e o programa Boteco Sertanejo. Daqui a pouquinho começa, tá bom? 3h57 e eu tô indo nessa. Até amanhã. Tchau, tchau pra você.
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1: Tia amiga, aquele abraço pra você. Obrigada e sempre pelo carinho do seu rádio ligado. Estamos chegando na Clube FM 87,1. Tem muita moda boa pra rolar pra você aqui na programação da Clube FM. Estamos chegando em nome de Deus, com a proteção da Nossa Senhora Aparecida. E o Divino Pai Eterno tá no ar, o Boteco Sertanejo.
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1: Ei, véi, estamos chegando, véi, mais uma tarde boa.
3: Cala a boca, rapaz. Ué? A culpa é minha, eu coloquei ela em quem eu quiser.
1: Ué, que isso, meu Deus do céu, véi, tá bravo?
3: Eu tô pra te falar que nós vamos morrer derretido aqui, viu?
1: É.
3: Nós vai derreter.
1: Será?
3: Que esse calorão que tá fazendo.
1: Meu Deus do céu.
3: Nós vai derreter aqui, facinho, facinho, viu?
1: Vai mesmo.
3: Tô vendo isso acontecer.
1: Mas véia, doidão demais. Estamos chegando na 87,9. Clube FM tem a direção geral de Carlos Martins Petronilho Alves de Moura. Diretor administrativo Lázaro Pereira. A partir de agora estamos chegando com muita moda sertaneja pra você que é o melhor ouvinte do Brasil. Vamos juntos nessa tarde boa, gostosa. Uma tarde especial pra você que é o melhor ouvinte do Brasil. Tá começando mais uma edição do nosso Boteco
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1: Bora, gente, tá começando!
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0: Esse é o quarteirão, hein? Começamos com a Ana Castela, O Que Eu Não Te Esqueci. Boa, né? Amado Batista, Borboleta, você ligado na Clube FM. Essa é a melhor do Brasil. Gente, olha, dá aquela moral pra gente aqui, ó.
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0: Ô, véi, vamos que vamos, véi. Você disse que tá na saudade do seu
3: se
0: povo.
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0: É, a minha não.
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0: Aí
3: e faz
0: eu dou valor.
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0: Meu Deus, fala assim não, velho. Meu Deus, velho, tá nervoso, meu pai do céu. Bora, bora. Hã? Certo, aham. Não, tudo bem, então. Vai estar falando no telefone aqui, meu Deus do céu. Gente, vem aí, intervalo, rapidinho, já, muito mais.

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5: Boa tarde pra você ligado aqui na Clube FM, você sempre conectado na melhor programação do seu rádio, hein? Esta é a Clube, moçada, vamos que vamos até às 7, tem moda boa uma atrás da outra, é ou não é? Muito bem, 4h42, para você que tá sempre sintonizado no Boteco Sertanejo. Tem recado importante, hein? A Câmara Municipal de Cesarina, juntamente com a mesa diretora, biênio 26 e 27, em nome do presidente da Câmara, vereador César Luiz Moreira, popular Cezinha, tem a honra para convidar toda a população para participar das sessões ordinárias, que se iniciarão no dia 3 e vai até o dia 7, né? De agosto. É isso aí, moçada, lá no plenário da Câmara Municipal de Cesarina, Goiás, às 19h30. Acompanhe também pelo site www.cesarina.go.leg.br. Informou a mesa diretora 26, 27, presidente César Luiz Moreira. O Cezinha, hein? Câmara Municipal de Cesarina, compromisso é o povo. Com coragem e verdade, vamos transformando a cidade. Tá dado recado. Trem doido, véi. Olha quem tá ligado com a gente, véi. É o Zezinho lá na oficina, rapaz. Alô, Zezinho, aquele abraço. Você que tá no comércio pela cidade, lá na lancheteria Bela também, rapaz. O pessoal aí tá com rádio ligado. A Divina. Oi, Divina. Tudo jóia? A Divina tá na chácara, rapaz. Tá lá, ó. Tirando leite, ouvindo aqui o Boteco Sertanejo. Aquele abraço, obrigado. A você ligado. A dona Maria Terezinha Pereira, lá na Fazenda Coelho, e o seu Valdecir também, curtindo aqui o sonzão da clube, a Marta Helena e a Elaine, lá na Master Camisetas, ouvindo aqui o Botecão da Clube FM, moçada, curtindo o sonzão da melhor do Brasil. Olha uma

0: Murilo Huff, muito barulho, senhores,
1: Fortaleza!
2: Vai vir. Bora tomar uma? Eu gostaria de pedir para você agora, sabe que é um modão daquele? Aquele que vai puxando lá de riba, vai vindo, vai vindo, vai vindo, para na beira do copo, a gente manda ele no beijo, assim, até estalar no finalinho da língua, vai!
1: Seu pedido é uma ordem, véi. De Paulo e Paulino, Algemas Invisíveis.

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0: 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Você me avisa, viu?
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0: Donizete,
1: ô, Donizete, aí, ó. O que que deu no velho,
0: ó? De mototáxi pra rádio hoje.
1: Vou dar uma escotada no
0: velho.
1: Olha
0: que deu ali, acabou, passou a esquina sem poder bater no meu caipchão, rapaz. Esses mototáxi tá precisando tomar um tipo na ideia, hein?
1: Você que tá precisando, não?
0: Pelo amor de Deus, gente.
1: Você vai tomar uma chicotada.
0: Tem amor na vida de vocês, tem amor na vida dos outros, tá andando atrás. Pelo amor de Deus, Tom, olha que você vê, tu ralado, rapaz.
1: Não é de idade, desse que é andando de moto, ó.
0: Faz isso com o velho, não, amor.
1: Aqui pra você, velho. Você aprender a ficar esperto. Tá pegando carona com qualquer um aí também, né? Miserável demais, não quer pagar ninguém, vem de mototáxi. Meu Deus do céu. Quer gastar gasolina, não. Zé Neto e Cristiano.

Dom Bosco e Vinícius aqui na Clube. Tá na Clube, tá bom demais, 5h20, tá todo mundo ligado na melhor programação do rádio, que é aqui na Clube, a rádio da cidade, hein? 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

Deixa eu mandar um abraço aqui pro Betinho Flamenguista, ouvinte da Clube FM, tá ligado nessa tarde boa. Ei, Thiago Pão, hein? Essa é pro Thiago, vendedor aí da Cristal. Mandou uma caixinha pra nós aí, fera.

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8: 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É difícil.
9: Muito bem, agora 5h43 na Clube FM, você ligado na melhor programação do seu rádio, aqui ó, na Clube.
10: Bora. Ô galera do Boteco!
9: Boteco Sertanejo não para nunca, gente, vamos que vamos, aqui a moda não para, para nada, né, velho? Gente, quem tá curtindo a gente é o nosso amigo Milton Santos. Alô, Milton, aquele abraço, boa tarde.
11: Opa, boa tarde, aqui é o Milton aqui de Guapó. Tô aqui na beira do Rio dos Bois fazendo uma reforma aqui no rancho.
9: Certo.
11: Gostaria de pedir uma música aí.
9: É.
11: Rio Negro Solimões, Chapeludo.
9: Chapeludo, rapaz, ó.
11: Manda pra nós aí.
9: É pedindo um chapeludo, velho. O que você achou nessa?
12: Eu tô pra te falar que nós vamos morrer derretido aqui,
9: não,
12: viu?
9: Não é isso que eu quero que você fale, não. Ah, vamos cortar você, velho. Olha o chapeludo chegando aí, velho.

É isso aí, Panda e Gustavo Lima, Calcinha de Renda. Agora são 5h51 na Clube FM, um modão que vem aí, véi. Essa é de machucar os corações apaixonados. Fora a batida! Doída, arriscando o coração, meu amigo! Pensa numa moda boa! Hoje eu gasto minhas moedinhas!

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1: Olá, meu amigo vinte, estamos juntos mais uma vez para este momento de oração no fim de tarde. Eu sou o Padre Ezequiel e quero convidar você agora a sintonizar com Deus, sintonizar com a vida. Deus está sempre a nos olhar e Ele quer nos abençoar, quer nos dar a sua graça. Elevemos o nosso coração a Ele, elevemos o nosso pensamento, rezemos juntos esta oração. A oração nos faz muito bem. O pensamento do dia é este: tenha cuidado em não magoar ninguém com suas ações nem com suas palavras. Aprenda a dizer não de tal forma que não melindre. Não seja ríspido nem demonstre intolerância. Domine a sua irritabilidade. Meditemos a canção. Vejo

Vamos rezar juntos. O anjo do Senhor anunciou a Maria, e ela concebeu do Espírito Santo. Ave Maria, cheia de graça, o Senhor é convosco. Bendita sois vós entre as mulheres, e bendito é o fruto do vosso ventre, Jesus. Santa Maria, Mãe de Deus, rogai por nós, pecadores, agora e na hora da nossa morte. Amém. Eis aqui a escrava do Senhor. Faça-se em mim segundo a vossa palavra. Ave Maria, cheia de graça, o Senhor é convosco, bendita sois vós entre as mulheres, e bendito é o fruto do vosso ventre, Jesus. Santa Maria, Mãe de Deus, rogai por nós, pecadores, agora e na hora de nossa morte. Amém. E o Verbo se fez carne e habitou entre nós. Ave Maria, cheia de graça, o Senhor é convosco, bendita sois vós entre as mulheres, e bendito é o fruto do vosso ventre, Jesus. Santa Maria, Mãe de Deus, rogai por nós, pecadores, agora e na hora de nossa morte. Amém. Rogai por nós, Santa Mãe de Deus, para que sejamos dignos das promessas de Cristo. Oremos. Derramai, ó Deus, a vossa graça em nossos corações, para que, conhecendo pela mensagem do anjo a encarnação do vosso Filho, cheguemos por sua paixão e cruz à glória da ressurreição. Por Cristo nosso Senhor. Amém.

0: Receba agora a bênção que Deus quer te dar. Por intercessão de Nossa Senhora, o Deus da vida, o Deus que nos cumula de bênçãos e de graças, que está sempre olhando para o nosso bem e para a nossa felicidade. Ele te abençoe e te guarde. Abençoe a tua família, os teus amigos, o teu trabalho, as tuas dificuldades também, angústias, irritações e preocupações. E te dê a paz. Deus te abençoe em nome do Pai, do Filho e do Espírito Santo. Amém.
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0: que mexe, mano.
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0: Boa noite pra você, meu amigo, minha amiga. Você ligado aqui no Boteco, hein?
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0: Estamos começando o nosso somadão. A partir de agora só tem moda boa por aqui na Clube FM. Você que é o melhor
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0: Ouvinte do Brasil, véi. Ô, véi. Véi. Acorda aí, meu Deus do céu. Véi, tá dormindo, quer cantar, véi. Canta aí o modão aí pra nós.
3: Bora cantar uma moda?
0: Agora é a hora, ó.
3: E não, eu vou cantar, eu vou fazer primeira, você faz segunda.
0: Vou
3: beleza?
0: Tentar, pelo menos.
3: Vambora.
0: Bora.
3: Nessa longa estrada da vida, vou correndo e não posso parar. Saber cantar por Ana.
0: É moda, oi, velho.

0: Fala a verdade, gente, é o melhor programa de moda sertaneja raiz, é ou não é? Agora são 6h22, o que que é, velho? Por que que você tá rindo aí, velho? Porque é só moda boa, né? O problema é esse, né? Solange Camilo, tá ligada com a gente, a Solange sempre, sempre ouvindo a Clube FM, um abraço aí pra você, obrigado pelo carinho, tá? Deixa eu abraçar também o Dioclésio, rapaz. O Dioclésio é ali do setor, no São José. É isso aí. Lá no São José, tá ouvindo a gente. É fã da moda sertaneja raiz. Meu amigo Donizete. Donizete, não sai do pé do rádio antes que termine aí o Somodão, né? O Donizete, vendedor. Alô, Donizete. Aquele abraço pra você. Obrigado pelo carinho do seu rádio ligado. Quem gosta desses modões também apaixonado demais é o nosso amigo Evandro. Alô, Evandro! Evandro também curte aqui a boa música sertaneja, ouviu o Mar Claudino. Gente, é uma gama de pessoas bacana que gosta da boa música sertaneja. Abraçaram aqui o Arnil Almeida também lá no setor Moraes. Rapaz, quem tá por lá também no setor Moraes que ouve todos os dias é o nosso amigo Divino. Aliás, o Chico, né? O Chico tá no setor Moraes. Agora o Divino tá lá na chácara, ali bem próximo ao lar das crianças. Simbora, gente, 6h23.
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0: Ah, não, velho, você ia estar chorando, hein? Eita, tem que sorrir, é só madame.

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5: Muito bem, agora são 6h39 aqui no Boteco da Clube. Você sempre ligado, você acompanhando a gente. Obrigado aí pelo carinho do rádio ligado, hein? Deixa eu abraçar aqui o amigo Vilsão lá da Baixada, Baixadas Bar, moçada aí. Tá curtindo o sonzão da clube, obrigado pelo carinho. O Betinho Flamenguista também ligado no boteco. Deixa eu abraçar aqui o João Gerinaldo. João Gerinaldo do setor Goianinha. curtindo o somzão da Clube FM. Deixa eu mandar um abraço especial pro meu amigo vereador Amauri Marques. Gente finíssima, é o homem do esporte, hein? É, o Amauri é gente boníssima, realizando um grande trabalho aí pela cidade de Palmeiras de Goiás. Grande vereador Amauri. Rapaz, hoje ele tirou um tempinho pra curtir o sonzão da Clube FM, pra escutar essas modas, né? Ô, meu amigo, olha o modão!

0: 6h47.
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2: Boa tarde, Rádio Clube. Boa tarde, Lázaro Pereira. Eu vou marcar o Dinho do Jardim Amazônia. Quero ouvir a música João Baiadeiro com Moreno Moreninho. Foi sempre meu primo Valnei e a Dayane no setor Martins. E para o Zezinho JJ, lá na Cerâmica, o Zezinho da Cerâmica, Zezinho JJ. E meu pai e minha mãe, Joana Claudine e Craindo Bento. Minha mãe que saiu do hospital hoje. Tá boa, graças a Deus. Pra todos gostar da música, na Cuba é bom demais.

Maravilha, aqui na Clube FM. Você curtiu as Irmãs Freitas? Moda boa, hein? Que coisa boa, ligado aqui na Clube FM, finalzinho já do nosso Boteco Sertanejo. Já são 6:56, é final, hein?

do Boteco Sertanejo desta quinta-feira. Gente, amanhã tem mais, se Deus assim nos permitir, é claro. A partir das 16h tem mais Boteco Sertanejo. Nunca se esqueça que aquele que morreu na cruz de braços abertos morreu por mim, morreu por você também. Tô indo embora. Amanhã a gente se fala. Um abraço carinhoso, boa festa pra todo mundo. Uma ótima noite de quinta-feira e amanhã é sextou, bebê. Tchau, gente. Tchau, Brasil.

0: dentro de instantes.
1: Em Brasília, 19 horas.
2: Está no ar a Voz do Brasil. As notícias do governo federal que movimentaram o país no dia de hoje.
3: Olá, boa noite.
1: Boa noite para você que nos acompanha em todo o país.
3: Quinta-feira, 30 de julho de 2026.
1: Vamos aos destaques do dia.
3: IBGE aponta a existência de 103 milhões de brasileiros ocupados no segundo trimestre do ano. Luana Karen.
4: A taxa de desocupação ficou em 5,4% no trimestre encerrado em junho de 2026.
1: Parte da arrecadação com as apostas de cota fixa, as conhecidas das BETs, vai para o fundo da Polícia Federal. Luciana Colares de Holanda.
5: O repasse vai ocorrer de forma gradual. 1% em 2026, 2% em 2027 e 3% a partir de 2028.
3: Hoje é Dia Mundial de Enfrentamento ao Tráfico de Pessoas.
1: Data chama a atenção para formas de aliciamento, perfis de vítimas e canais de denúncia.
3: Em entrevista, a ministra substituta dos Direitos Humanos e da Cidadania, Caroline Reis, explica como não se tornar uma vítima.
6: O mais importante é a pessoa verificar bem a proposta que está sendo oferecida, desconfiar de propostas com muitos benefícios e poucas exigências e jamais dar documentação para que fique aos cuidados de um terceiro.
1: A apresentação da Voz do Brasil hoje, eu, Mariana Jungmann e Luciano Seixas.
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1: O IBGE divulgou hoje dados do emprego no país.
3: A taxa de desocupação ficou em 5,4% de abril a junho, índice menor que o registrado no primeiro trimestre.
1: Um indicador divulgado todos os meses mostra o percentual de pessoas que estão sem trabalho, mas que seguem procurando uma vaga.
3: E é uma das principais referências para acompanhar o mercado de trabalho no Brasil.
4: A taxa de desocupação ficou em 5,4% no trimestre encerrado em junho de 2026. Uma redução de 0,7 ponto percentual em relação ao trimestre de janeiro a março de 2026. Na comparação com o mesmo período do ano passado, a queda na taxa foi de 0,4 ponto percentual. O levantamento da Pesquisa Nacional por Amostra de Domicílios, PNAD Contínua, feita pelo IBGE, mostrou que no segundo trimestre deste ano eram quase 6 milhões de desocupados no país, 700 mil a menos que no primeiro trimestre. Queda no número de desocupados, aumento na quantidade de ocupados. São mais de 103 milhões de brasileiros com uma ocupação, um crescimento de 1% em relação ao trimestre anterior. Já o rendimento médio real dos trabalhadores ficou em R$ 3.738, um crescimento de 2,8% em relação ao mesmo período do ano passado. Luana Karen, para a Voz do Brasil.
1: Parte dos recursos das casas de apostas online, as BETs, será destinada ao Fundo de Aparelhamento e Operacionalização das Atividades FIM da Polícia Federal.
3: Criado em 1997, o FUNAPOM se destina a financiar gastos com operações e aparelhamento da PF, como armas e veículos.
5: Agora é lei. Parte da arrecadação com as apostas de cota fixa, as conhecidas BETs, vai reforçar o caixa da Polícia Federal. O dinheiro vai para o FUNAPOL, o Fundo para Aparelhamento e Operacionalização das Atividades FIM da PF. O fundo foi criado em 1997 para financiar a infraestrutura, os custos de operações e a modernização de equipamentos da Polícia Federal, como veículos e armas. A nova lei autoriza ainda a destinação de recursos do FUNAPOL para o custeio da saúde dos servidores da Polícia Federal. O texto da lei nasceu de uma medida provisória enviada pelo governo federal, que foi alterada e aprovada pelo Congresso Nacional. O repasse da arrecadação das BETs vai ocorrer de forma gradual. 1% em 2026, 2% em 2027 e 3% a partir de 2028. Além disso, a lei autoriza o governo federal a repassar até 200 milhões de reais ao Funapol ainda este ano, usando recursos livres do Tesouro Nacional. Além da fatia vinda das bets, o fundo conta com outros recursos para cobrir os seus custos globais, transferências voluntárias de entes federativos ou de organismos internacionais e doações de pessoas físicas ou jurídicas, nacionais ou estrangeiras. Luciana Colares de Holanda, para a Voz do Brasil.
1: O Conselho Nacional de Política Energética aprovou novas regras para a comercialização do gás natural no Brasil.
3: Com isso, fica permitida a venda direta do gás natural pertencente à União por meio de leilões.
1: Os detalhes você vai ouvir agora na matéria de Márcia Fernandes.
0: Com as novas regras para a comercialização do gás natural no Brasil, fica permitido que a União leiloe o gás e assim outras empresas explorem, vendam e distribuam o produto. O gás extraído do pré-sal e que pertence à União poderá ser comercializado pela Empresa Brasileira de Administração de Petróleo e Gás Natural. Para isso, estão previstos dois leilões, um deles ainda para este ano, como apontou o ministro de Minas e Energia, Alexandre Silveira.
7: Vai sim nos leilões de curto prazo, que são abertos para servir as térmicas do setor elétrico, e os leilões de longo prazo ficaram destinados à indústria de base nacional, que é a indústria da cerâmica, a indústria do vidro. Vai ser o primeiro e fundamental passo para que as nossas infraestruturas sejam melhor utilizadas a favor do Brasil.
0: O gás natural pode ser usado como fonte de energia em casas, comércio e indústrias. Com a mudança, ficará permitida a venda direta do gás natural da União ao mercado, com prioridade à indústria de base, inclusive nos setores químico e siderúrgico. Reportagem Márcia Fernandes.
3: O que pode influenciar a próxima safra brasileira? Clima, custos de produção, mercado internacional e mudanças nos hábitos de consumo estão entre os fatores que entram no radar do setor.
1: Em Brasília, um encontro reuniu especialistas e representantes do agronegócio para discutir os cenários para a safra 2026-2027.
8: Antes da próxima safra chegar ao campo, uma série de variáveis já começa a ser observada. O comportamento do clima, a oferta de fertilizantes, as condições do mercado internacional e até o que o consumidor quer colocar no prato podem interferir nas decisões de quem produz. Em um cenário de mudanças no comércio global, especialistas também acompanham fatores que podem influenciar o fluxo internacional de alimentos. Um espaço fundamental para o agronegócio brasileiro, destaca o ministro da Agricultura e Pecuária, André de Paula.
9: Nós somos importantes do ponto de vista econômico, 38 milhões de brasileiros trabalham com o agro, mas nós temos um papel de enorme relevância do ponto de vista social também.
8: O Outlook Agro Brasil reúne em Brasília representantes do setor público, da iniciativa privada e especialistas para analisar diferentes cenários para o ciclo 2026-2027. A programação inclui debates sobre logística, abastecimento de insumos e gestão dos riscos climáticos. Também entram na discussão os fertilizantes, que têm impacto direto nos custos de produção, as transformações no consumo de alimentos e os desafios do cenário internacional para o setor, explica Laudemir Miller, presidente da Apex Brasil.
10: Aumento de tarifa não ajuda na previsibilidade, inclusive aumentam a incerteza. E o Brasil se coloca justamente no caminho diferente. O Brasil se coloca como um parceiro estável, como um parceiro que negocia.
8: No fim, a discussão volta para quem está no campo. Representantes de setores como proteínas animais, carnes, óleos vegetais, algodão, etanol de milho, cafés especiais e frutas apresentam as expectativas para o comércio internacional. As análises também buscam apoiar o planejamento de produtores, cooperativas e empresas para a próxima safra. A representante do setor privado, Tânia Regina Zanella, diretora executiva da Organização das Cooperativas Brasileiras, defende que todos os segmentos precisam estar unidos na busca de soluções para os desafios do setor.
11: Mas os desafios não são só os de hoje, e sim daqui a 5, 10 anos, como que a gente está pensando e preparando para esse futuro? Qual o norte de gestão de risco para o campo? Qual será a política de diversificação de mercados aí, todos os nossos embaixadores que estão presentes, parceiros do setor produtivo agro aqui no nosso país, para garantir que tenhamos sempre, cada vez mais, as portas abertas?
8: Mais do que antecipar números, o evento propõe um exercício de entender o que o campo brasileiro pode encontrar pela frente e como o setor pode se preparar para diferentes cenários. Reportagem Pablo Mundim.
3: Após participar do encontro de agronegócio, o ministro do Desenvolvimento, Indústria, Comércio e Serviços, Márcio Elias Rosa, afirmou que o governo brasileiro vai tentar uma nova negociação com os Estados Unidos para diminuir a lista de produtos que foram sobretaxados.
1: Neste mês, os Estados Unidos aplicaram novas tarifas para produtos brasileiros que entram no mercado norte-americano. Essa lista atinge 23% dessas exportações.
12: O que nós vamos discutir a partir do mês de agosto, no momento em que for possível, né? A ampliação da lista de exceções, a eventual redução de tarifas, a rediscussão do mérito, a discussão muito improvável, mas a rediscussão do mérito, e o Brasil, como volto a dizer, está aberto para negociação.
3: De acordo com o Ministério do Desenvolvimento, Indústria, Comércio e Serviços, cerca de 52,7% das exportações brasileiras para os Estados Unidos não estão alcançadas pelas sobretaxas.
1: Nessa categoria estão, por exemplo, café, carnes, ferro fundido, aeronaves, suco de laranja, frutas, vários produtos químicos e a maior parte das exportações de celulose.
3: Hoje é Dia Nacional e Internacional de Combate ao Tráfico de Seres Humanos. Um crime que envolve falsas ofertas de emprego, promessas de estudo no exterior e oportunidades divulgadas nas redes sociais que podem esconder situações de exploração.
1: Em 2025, o protocolo operativo padrão de atendimento às vítimas brasileiras de tráfico internacional de pessoas do Ministério da Justiça e Segurança Pública identificou 84 vítimas brasileiras.
3: Mas esse é um crime em que há subnotificação, o que indica que o número pode ser muito maior.
1: Mais da metade das pessoas identificadas no ano passado tinham sido levadas ao Camboja, na Ásia, para serem exploradas em centros de golpes virtuais.
3: Esse é um tipo mais recente de destino do tráfico de pessoas. Mas existe também o tráfico para outros tipos de trabalhos forçados, exploração sexual, adoção ilegal de crianças, entre outras modalidades.
1: Os dados sobre raça e cor mostram que pessoas pretas e pardas constituem a maioria das vítimas nas bases que coletam essas informações.
3: Homens costumam ser mais traficados para trabalhos análogos à escravidão e mulheres para exploração sexual.
1: Mais cedo, nós conversamos com a ministra substituta do Ministério dos Direitos Humanos e da Cidadania, Caroline Reis, sobre esse tipo de crime, como denunciar e que precauções podem ser tomadas. Acompanhe. Ministra, seja muito bem-vinda à Voz do Brasil, para a gente falar desse tema que é tão sensível, né? Que é o tráfico de pessoas. Eu queria que a senhora começasse falando pra gente quais são as formas mais comuns de tráfico. Para quais finalidades o tráfico de seres humanos é mais comumente utilizado? É trabalho, prostituição? Quais são os tipos mais comuns?
13: Bom, os tipos mais comuns são para exploração sexual, né, em geral, de mulheres e meninas, também para exploração de trabalho. Então, muitas pessoas são tiradas dos seus locais para ter esse trabalho forçado, sem garantia de dignidade e de direitos, né, trabalhistas nesses locais em que eles são forçados aí. E também para fazer outras questões relacionadas coisas forçadas, né?

0: tratados como um risco. Então, as pessoas devem verificar altos pagamentos, poucos direitos que são providos, retornos que sejam muito altos, parte dessas promessas de outras pessoas. Isso indica riscos de tráfico de pessoas.
1: Bom, ministra, a gente conversou mais cedo com a Cíntia Meirelles, que é presidente no Brasil da organização não governamental Êxodos, que é uma organização especializada em tráfico de pessoas. E ela falou sobre a importância das pessoas denunciarem quando elas desconfiarem. Vamos ouvir e aí depois eu sigo com a nossa conversa.
2: Na dúvida, a família tem que denunciar, ainda que não consiga fazer com que a pessoa que está iludida acredite. Denuncie. O segundo ponto é trazer a razão e a lógica. Então, por exemplo, se alguém recebe uma proposta de trabalho e essa empresa está pagando esse passaporte, pergunte se a empresa tem um documento oficial, um contrato assinado. Ao mesmo tempo que essas pessoas são aliciadas pela internet, elas podem utilizar a mesma internet para fazer uma verificação simples. Se essa pessoa existe, se existe um contato dessa empresa, se existe um site dessa empresa, se essa empresa aplicou um visto de trabalho, porque assim, outro detalhe. Ninguém sai do Brasil para ir trabalhar em outro país sem ter um visto de trabalho em seu passaporte. E sempre canais de denúncia. É muito importante denunciar.
1: Ministra, quais são os canais de denúncia, então, que ela menciona aí, né? Quais são os canais de denúncia disponíveis no Brasil? E para brasileiros que possam estar nessa situação fora do país também, como eles podem procurar ajuda?
0: O principal canal de denúncia é o Disque 100. O Disque 100, ele é coordenado aqui pela nossa Ouvidoria Nacional dos Direitos Humanos, mas o canal do Disque 100, ele pode ser acessado por várias formas, tanto ligação, como WhatsApp e também pela internet. Então, a pessoa em qualquer lugar do mundo, ela pode acessar o Disque 100. Esse serviço, ele funciona todos os dias da semana e também 24 horas por dia.
3: Existem outras dicas de autoproteção também para quem está indo viver uma experiência de trabalho no exterior, por exemplo, compartilhar um roteiro de viagem com a família, manter cópia de documentos, alguma coisa assim?
0: Sim, o mais importante é a pessoa verificar bem a proposta que está sendo oferecida, desconfiar de propostas que são com muitos benefícios e poucas exigências, né, em troca, e a pessoa deve manter contato perene, né, constante com a sua família, falando sobre o roteiro da viagem, falando sobre as formas e por onde ela esteja passando, e jamais dar documentos para que fique aos cuidados de um terceiro.
1: E aí, lembrando também que a pessoa pode deixar cópias também dos seus documentos pessoais aqui no Brasil com a sua família, né, para tentar também ter aí um pouco mais de garantia, né?
0: Isso mesmo, isso é muito importante. As pessoas que estão aqui no Brasil, familiares, amigos, é muito importante que eles estejam sabendo sobre a viagem, sobre os passos dessa pessoa e também mantenham documentação, mesmo que seja cópia, aqui no país.
1: Agora, ministra, mesmo já estando em situação de exploração, pode demorar para que a pessoa identifique que está numa situação grave, assim, né? Às vezes ela tem uma dívida, promete de ganhos futuros, expectativa de que a situação ali ruim é temporária e vai melhorar depois. Tudo isso pode deixar a pessoa um pouco confusa, né? O que que ajuda a identificar que se trata de uma situação de tráfico de seres humanos e de exploração?
0: Quando você tem a sua dignidade ali violada, em geral você não consegue sair, ter liberdade para sair, né, do seu local de trabalho. Em geral você é maltratado, as pessoas te tratam mal, podem, né, eventualmente te tratar com termos pejorativos. Qualquer indicação de maus tratos e de cerceamento da sua liberdade de ir e vir é um indicativo de que você está sendo submetido a tráfico de pessoas.
3: A gente está falando até agora de pessoas que são levadas daqui para o exterior e são exploradas lá, mas existem também redes de tráfico de pessoas que trazem estrangeiros para o Brasil. Quais são as mais comuns e como é que o brasileiro pode desconfiar desse tipo de situação, ministra?
0: Sim, existem também.

0: também tráfico de pessoas, infelizmente, que acontecem aqui em território brasileiro. Em geral, são pessoas estrangeiras que estão em situação de vulnerabilidade, não tem ali muita informação, tem uma dificuldade com a língua também, de acesso a serviços. Então, essas pessoas têm que buscar ajudas dos órgãos responsáveis. A gente tem aqui a nossa Política Nacional de Enfrentamento ao Tráfico de Pessoas, coordenada pelo Ministério da Justiça, mas em coordenação com vários órgãos do governo federal. Temos também que divulgar, né, os canais de denúncias existentes. E aqui no Disque 100, a gente também tem a opção de atendimento em outras línguas para facilitar o atendimento de migrantes que não falam português. E essas pessoas, principalmente, devem buscar informações e acessar os órgãos que são responsáveis por combater esse tipo de ilícito.
1: Lembrando que o Disque 100, né, a senhora mencionou, ele pode ser feito por ligação telefônica, pela internet. Quando a pessoa vai ligar, é só discar o número 100 de qualquer telefone?
0: Isso, é só discar o número 100 de qualquer telefone ou acessar um número no WhatsApp ou também acessar a internet, coloca Disque 100 que vai aparecer o local que ele pode fazer a denúncia via internet também.
2: Nós conversamos com a ministra substituta dos Direitos Humanos e da Cidadania, Caroline Reis. Muito obrigado, ministra, por sua entrevista aqui à Voz do Brasil.
0: Eu que agradeço, obrigada.
1: Quem está esperando por uma perícia médica do INSS deve ficar atento.
2: Uma iniciativa da Perícia Médica Federal está antecipando o atendimento em agências de 14 estados.
1: Os detalhes na reportagem de Pedro Sardinha.
3: Atenção, segurados do INSS em todo o país. A Perícia Médica Federal está antecipando atendimentos em 37 agências espalhadas pelo Brasil. A ação contempla municípios de 14 estados: Alagoas, Bahia, Ceará, Goiás, Maranhão, Minas Gerais, Mato Grosso, Pará, Paraíba, Pernambuco, Piauí, Rio Grande do Norte, Rondônia e Tocantins. Quem explica como você pode garantir a sua vaga mais cedo é o diretor do Departamento da Perícia Médica Federal, Álvaro Fagundes.
4: O cidadão, sabendo que vai haver mutirão na sua cidade, ele pode ligar na Central 135 e solicitar a antecipação da sua perícia. Assim como acessar o aplicativo Meu INSS, além disso, a própria administração provê essa antecipação em muitos casos, naqueles casos que estão com longa espera, e avisa o requerente da nova data. Então ele tem que ficar atento nas mensagens que eventualmente receba por mensagem de aplicativo ou por SMS.
3: Fique de olho no seu celular e lembre-se, mudar a sua perícia para uma agência mais rápida não altera o local onde você vai receber o pagamento do seu benefício. Não perca tempo. Acesse hoje mesmo o aplicativo Meu INSS ou ligue para o telefone 135. Reportagem Pedro Sardinha.
2: Guardar documentos é também preservar a história e a identidade de um povo.
1: Para incentivar iniciativas que cuidam desse patrimônio, está aberto um edital de apoio a projetos voltados à conservação e ao acesso de acervos documentais em todo o país.
5: Parte da memória do país está guardada em arquivos públicos, privados e comunitários. Nesses locais é feita a conservação, organização e digitalização dos acervos. Um trabalho que pode ser financiado pelo edital Brasil Arquivos. A iniciativa vai destinar R$1.400.000 a 20 projetos. Cada um receberá R$70.000. O edital é uma parceria entre o programa ProMemórias do Instituto Galo da Manhã e o Arquivo Nacional. Podem participar projetos de preservação, organização, tratamento técnico, digitalização e difusão de acervos documentais. Um dos critérios do edital é regionalizar a seleção. Metade das vagas será distribuída entre as 5 regiões do país, com pelo menos 2 projetos de cada uma. A outra metade será preenchida pela classificação geral, independentemente da região. Nos dois casos, será respeitada a ordem de classificação. As inscrições são gratuitas e podem ser realizadas até o dia 2 de agosto. Acesse o edital e o formulário de inscrição pelo endereço promemórias.org.br. Reportagem Uriel Ricardo.
2: Está aberta até amanhã a indicação de vagas dos programas de pós-graduação do Brasil que desejam participar do Programa de Desenvolvimento Acadêmico Indígena.
1: A chamada prevê a concessão de até 300 bolsas, sendo 200 de mestrado e 100 de doutorado, para candidatos pertencentes a povos indígenas reconhecidos no território nacional.
2: As instituições interessadas devem informar o número de vagas que pretendem ofertar. A relação de habilitados será divulgada até 13 de agosto.
1: Saiba mais em gov.br/mec.
2: E essas foram as notícias do Governo Federal.
1: Uma realização da Secretaria de Comunicação Social da Presidência da República.
2: Com produção da empresa Brasil de Comunicação.
1: Fique agora com as notícias do Poder Judiciário e do Congresso Nacional. Boa noite.
2: Boa noite, até amanhã.
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8: STF determina que a União apresente novas informações sobre os recursos destinados à Comissão de Valores Mobiliários. Para o STJ, valor de indenização por dano moral decorrente da morte de uma pessoa não deve ser definido apenas pelo parentesco. E Semana Nacional do Sistema Eletrônico de Votação acontece de 3 a 9 de agosto. Boa noite, eu sou Marcela Luiza. O ministro Flávio Dino do Supremo Tribunal Federal determinou que a União apresente novas informações sobre os recursos destinados à Comissão de Valores Mobiliários, a CVM. Pablo Lemos.
9: O ministro negou o pedido do Partido Novo para obrigar o governo a reservar desde já uma verba mínima para a autarquia no orçamento de 2027. Apesar disso, Flávio Dino reafirmou que os recursos arrecadados com a taxa de fiscalização do mercado de capitais devem ser destinados à CVM, conforme determinação do Supremo. Na decisão, o ministro determinou que o governo informe a previsão de arrecadação da taxa em 2027, quanto pretende destinar à comissão no orçamento e qual o custo necessário para manter as atividades de fiscalização da autarquia. Flávio Dino destacou ainda que o fortalecimento da CVM é importante para combater fraudes e crimes financeiros envolvendo o mercado de capitais.
8: STJ entende que valor de indenização por dano moral no caso de morte deve considerar convivência e dependência emocional ou econômica entre vítima e familiares que pedem a reparação. Fátima Uchoa.
10: Para a quarta turma é preciso considerar também a convivência efetiva e se havia dependência emocional ou econômica entre a vítima e os familiares que pedem a reparação moral. O julgamento tratou da indenização a familiares de uma criança de 1 ano que morreu no desastre causado pelo rompimento da barragem da mina Córrego do Feijão em Brumadinho, Minas Gerais, em 2019. O colegiado manteve o direito de avós e tios, mas por considerar o valor desproporcional, o reduziu para R$ 150 mil a cada avô e para R$ 25 mil a cada tio. Segundo a relatora ministra Isabel Galotti, os critérios buscam evitar ampliação excessiva do número de beneficiários e fixação de condenações desproporcionais.
8: Vem aí a primeira Semana Nacional do Sistema Eletrônico de Votação, de 3 a 9 de agosto. E os tribunais regionais eleitorais de todo o país já se preparam para o evento. Rimac Souto.
11: Na região sul, por exemplo, vão ter demonstrações sobre o funcionamento e a segurança da urna eletrônica, atividades educativas com estudantes, exposições, votações simuladas, sessão plenária externa e ações de enfrentamento à desinformação. O TRE do Paraná vai promover 137 ações em todo o estado. O de Santa Catarina vai apresentar os procedimentos de preparação da urna eletrônica, as etapas da votação e os mecanismos de segurança e auditoria, entre outras atividades. O TRE do Rio Grande do Sul vai começar a programação com uma demonstração da parte interna da urna eletrônica no plenário do tribunal. Para mais informações sobre a Semana Nacional do Sistema Eletrônico de Votação, é só acessar o site tse.jus.br.
8: Justiça do Trabalho considera que nem sempre é preciso avaliar perícia médica para julgar comportamento de profissional demitido por justa causa. Rocine Gomes.
12: Um bancário da Caixa foi demitido por assédio ao atender uma cliente. Anos antes, ele já havia sido alertado e suspenso pelo comportamento inadequado. Em defesa, alegou que sofria de alcoolismo e tentou apresentar uma perícia médica para provar que não tinha consciência dos atos. Mas a Justiça do Trabalho rejeitou, porque entende que as provas do processo foram suficientes para mostrar que o profissional tinha capacidade de entender o que fazia.
8: Justiça Federal determina que município de Viana, no Maranhão, encerre atividades de lixão clandestino em até 6 meses. A decisão atendeu a um pedido do MPF, Sabrine Menezes.
13: Além disso, a Justiça determinou a apresentação do Plano Municipal de Gestão Integrada de Resíduos Sólidos e de um projeto de aterro sanitário que deve ser regularizado no prazo de 3 meses. O objetivo da decisão é recuperar a área degradada e regularizar a gestão de resíduos sólidos produzidos no município. Em caso de descumprimento da ordem de desativação do lixão, será aplicada uma multa diária de R$5.000.
8: 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Uma boa noite e até amanhã.

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1: Eu sou Paula Groba.
2: E eu sou Ricardo Nakaoka.
1: E estes são os destaques de hoje do Jornal do Senado, que começa agora.
2: Vítima de violência doméstica e mãe solo podem ter prioridade na reforma agrária.
1: Pix Pensão, nova lei cria transferência automática da pensão alimentícia.
2: Plataforma do Senado para sugestão de projetos registra recorde de participação.
1: Boa noite.
2: Boa noite.
1: O pagamento da pensão alimentícia vai ganhar um novo mecanismo para facilitar o cumprimento das decisões judiciais.
2: Sancionada pelo Executivo, a chamada Lei do Pix Pensão altera o Código de Processo Civil e autoriza a transferência automática do valor devido da conta bancária do devedor para a do beneficiário. A reportagem é de Yasmin Rodrigues.
3: Foi sancionada pelo Executivo a chamada Lei do Pix Pensão, que altera o Código de Processo Civil para permitir que o valor da pensão alimentícia seja debitado automaticamente da conta do devedor e transferido para a do beneficiário. A medida busca dar mais segurança às famílias que dependem desses recursos. A advogada especialista em direito de família, Aline Sacomano, explica como o mecanismo vai funcionar.
4: O chamado Pix Pensão, porque que o mecanismo de pagamento automático da pensão alimentícia por meio do PI, mas sempre mediante uma determinação judicial. A grande novidade é que em vez do pagador da pensão alimentícia realizar a transferência manual, sai automaticamente debitado da conta dele.
3: Caso não haja saldo suficiente na conta indicada, o sistema poderá tornar indisponíveis outros ativos financeiros do devedor até alcançar o valor da dívida. Depois dos prazos previstos em lei, esses recursos poderão ser convertidos em penhora e transferidos ao credor. A proposta foi aprovada pelo Congresso Nacional e recebeu parecer favorável da relatora no Senado, a senadora Ana Paula Lobato, do PSB do Maranhão. Segundo ela, a iniciativa vai fortalecer a proteção de crianças e adolescentes que dependem da pensão alimentícia para custear despesas com vestuário, educação e alimentação, por exemplo.
5: A proposição merece acolhida porque enfrenta problema recorrente nas execuções de alimentos, a necessidade de sucessivas provocações judiciais diante de inadimplementos mensais. Ao permitir a transferência automática da prestação alimentícia, o projeto confere maior efetividade à decisão judicial já proferida.
3: A lei do Pix Pensão vai entrar em vigor um ano após a publicação, em julho de 2027.
1: E mulheres vítimas de violência doméstica e mães que criam os filhos sozinhas podem ter prioridade na distribuição de terras da reforma agrária.
2: O projeto está pronto para ser votado pela Comissão de Agricultura. A reportagem é de Marcela Cunha.
6: A proposta altera a lei da reforma agrária para facilitar a titulação de terras em nome de mulheres trabalhadoras da agricultura familiar. Na distribuição dos lotes, terão prioridade as trabalhadoras rurais responsáveis sozinhas pela família e as vítimas de violência doméstica. Para a senadora Tereza Cristina, do Progressistas de Mato Grosso do Sul, a medida amplia a autonomia econômica das mulheres.
7: Isso dá segurança. Nós temos muito alcoolismo na área rural, né? E às vezes o marido vai embora e deixa a mulher com 4, 5 filhos para criar quando não quer que ela saia do lote, nos assentamentos. Elas tendo a segurança do título de propriedade da sua terra para poder buscar crédito e tendo assistência técnica. Elas podem fazer a diferença.
6: As regras serão detalhadas em regulamento depois de consulta pública. O projeto também beneficia famílias rurais com pessoas com deficiência. Já aprovado pela Comissão de Direitos Humanos, o projeto tem parecer favorável do relator, senador Wellington Fagundes, do PL de Mato Grosso. E se passar pela Comissão de Agricultura, seguirá para votação no plenário.
1: A pauta climática avançou no Senado no primeiro semestre.
2: Com a previsão de intensificação do fenômeno El Niño nos próximos meses, projetos voltados ao enfrentamento dos eventos climáticos extremos e a adaptação às mudanças do clima devem ganhar prioridade na retomada dos trabalhos legislativos. Os detalhes com o repórter César Mendes.
8: O El Niño é um fenômeno climático natural que causa o aquecimento das águas do Oceano Pacífico, alterando os ventos e a distribuição das chuvas em várias regiões do planeta. inclusive no Brasil. Este ano, o pico será entre outubro e dezembro, mas fortes ventanias, chuvas torrenciais e um tornado registrado nos últimos dias no país alertam que propostas de enfrentamento das mudanças do clima devem ter prioridade. É o caso do projeto aprovado na Comissão de Assuntos Econômicos e agora em análise na Comissão de Meio Ambiente, que cria o Programa Nacional do Metano Zero, do senador Fernando Dueire, do PSD de Pernambuco.
9: Esse projeto estimula tecnologias e a recuperação energética de resíduos.
8: Na Comissão de Meio Ambiente foram aprovadas a criação das políticas de fomento à agricultura regenerativa, do senador Sérgio Petecão, do PSD do Acre, e de desenvolvimento sustentável da pesca, de Alessandro Vieira, do MDB de Sergipe, além do mapa do caminho brasileiro da transição justa para a economia de baixo carbono, do senador Beto Faro, do PT do Pará, agora em análise na Comissão de Constituição e Justiça.
1: E na retomada dos trabalhos legislativos, o Congresso Nacional terá como prioridade a análise de pelo menos 87 vetos presidenciais que trancam a pauta. Os dispositivos tratam de temas como saúde, educação, economia e segurança pública. Pela Constituição, um veto precisa ser apreciado em até 30 dias após o recebimento. Passado esse prazo, ele passa a impedir a votação de outras matérias em sessão conjunta de deputados e senadores. Para derrubar um veto presidencial, é necessária a maioria absoluta dos votos das duas casas. A última sessão do Congresso para análise de vetos foi realizada em maio.
2: Entre os vetos que aguardam votação estão trechos do Estatuto do Pantanal e da Lei Geral do Esporte. Também está na pauta o veto integral ao projeto que flexibilizava regras para a contratação de jovens de 18 a 29 anos que nunca tiveram a carteira assinada.
1: A proposta reduzia a alíquota do FGTS e a contribuição previdenciária como incentivo para que empresas contratassem trabalhadores sem experiência. Ao vetar o projeto, o governo argumentou que a medida contrariava a Constituição e o interesse público. Autor da iniciativa, o senador Irajá, do PSD do Tocantins, afirma que a proposta representa uma alternativa para reduzir o número de jovens que não estudam nem trabalham.
10: Os adolescentes, os jovens, que tanto sonham e almejam ter uma profissão, ter a sua independência financeira, hoje não possuem nenhum tipo de perspectiva, porque o próprio mercado de trabalho justifica que esses jovens não têm experiência profissional. Ora, é um dilema. Se ele não tem oportunidade, como é que ele vai ter experiência?
2: Cada vez mais brasileiros têm usado a internet para participar das decisões do Senado. O balanço do primeiro semestre do site E-Cidadania aponta crescimento no uso da plataforma, que permite ao cidadão apresentar ideias para novas leis, manifestar opinião sobre projetos em análise e acompanhar audiências públicas e sabatinas.
1: Entre os assuntos que despertaram maior interesse da população estão propostas relacionadas à educação e sugestões sobre direitos e remuneração de militares. A reportagem é de Yasmin Rodrigues.
3: O programa E-Cidadania registrou mais de 8 mil ideias legislativas enviadas por cidadãos, que receberam mais de 500 mil apoios. Além disso, milhares de pessoas participaram de consultas públicas e de eventos interativos promovidos pelo Senado. Entre os assuntos que despertaram maior interesse da população estiveram ideias relacionadas à educação e sobre direitos e remuneração de militares. Segundo o coordenador do programa E-Cidadania, Alisson Bruno, a quantidade de apoios registrados já se aproxima de todo o volume alcançado em 2025. Ele ainda destacou que qualquer cidadão pode participar das atividades do Senado, inclusive pessoas surdas ou quem não possui acesso à internet.
11: É importante informar que essa ferramenta é o espaço onde as pessoas participam enviando as suas ideias para virarem projetos de lei. É possível enviar as ideias pela internet, escrevendo as ideias, ou até mesmo gravando um vídeo em Libras e nos enviando o link desse vídeo. E aqueles que não têm acesso à internet podem ligar para o telefone 0800 do Senado.
3: As ferramentas do programa E-Cidadania seguem abertas durante todo o ano. Para participar das atividades, é só acessar o portal em senado.leg.br/e-cidadania ou ligar na ouvidoria do Senado em 0800 061 2211.
2: Com edição de Paula Groba e trabalhos técnicos de Eliseu Caires, o Jornal do Senado fica por aqui. Acompanhe agora as notícias da Câmara dos Deputados. Boa noite.
1: Boa noite e até amanhã.

0: do familiar.
1: Mulheres com medida protetiva terão benefício em programa habitacional.
2: Projeto reduz tributo para combustível produzido a partir do óleo de dendê.
3: Boa noite. A Câmara está examinando proposta que concede benefícios tributários para o combustível produzido a partir do óleo de dendê. A repórter Silvia Munhato traz mais informações sobre o projeto de lei.
4: A Comissão de Minas e Energia da Câmara aprovou o projeto que reduz a zero as alíquotas de PIS/PASEP e COFINS para o biodiesel fabricado a partir de dendê. O óleo de dendê é uma das principais matérias-primas para a produção de biocombustíveis na região norte. Segundo o relator, deputado Gabriel Mota, de Roraima, o dendê se destaca por sua alta produtividade, baixo custo de produção, oferta regular ao longo do ano, baixa exigência tecnológica na colheita e adaptação a solos pobres. O autor da proposta, deputado defensor Estélio Denner, também de Roraima, diz que o objetivo é aumentar a produção e o total de empregos.
5: Quem produz lá na ponta fica mais incentivado para produzir ainda mais o dendê. Então a perspectiva é com esse nosso projeto, depois que entrar em vigor, depois da sanção presidencial, é que a gente tem uma maior produção no óleo de dendê do Brasil e que a gente possa também fomentar a indústria de biodiesel.
4: A proposta que elimina a tributação de contribuições sociais sobre a produção de biodiesel a partir do dendê será analisada agora pelas comissões de Finanças e Tributação e de Constituição e Justiça. Da Rádio Câmara de Brasília, Silvia Munhato.
6: Justiça.
7: Projeto que permite ao juiz decretar divórcio de forma imediata, mesmo com disputa sobre bens, foi aprovado pela Câmara e seguiu para análise do Senado. Entenda a mudança com a repórter Sofia Peçanha.
8: A Câmara dos Deputados aprovou o projeto que permite ao juiz decretar o divórcio de forma imediata no início do processo judicial, mesmo que haja disputa por bens ou discordância de uma das partes. A proposta, aprovada pela Comissão de Constituição e Justiça, altera o Código de Processo Civil. Hoje, quando uma pessoa entra na justiça pedindo a separação, o outro cônjuge precisa ser comunicado oficialmente antes da decisão do juiz. Pelo projeto, o magistrado poderá decretar o divórcio logo no início do processo. A outra parte será avisada oficialmente depois e poderá recorrer. Na prática, isso significa que o fim do casamento poderá ser reconhecido mais rapidamente pela justiça, enquanto outras questões do processo, como divisão de bens, pensão ou guarda de filhos, continuam sendo analisadas. Segundo a autora do projeto, a deputada Laura Carneiro, do PSD do Rio de Janeiro, a medida busca tornar mais rápida a dissolução do casamento e evitar conflitos prolongados entre os cônjuges.
9: Porque às vezes o casal continua sem se divorciar, impede que uma nova família seja constituída, ou pior, vira uma grande chantagem entre cônjuges que não é saudável, especialmente para as crianças.
8: Segundo especialistas, a mudança acompanha entendimento já adotado pelo Superior Tribunal de Justiça, que admite a decretação do divórcio de forma antecipada em determinadas situações. A especialista em direito constitucional, Adriane Folt, explica que hoje a separação do matrimônio depende apenas da vontade de um dos cônjuges.
10: Podendo então o divórcio ser decretado de forma direta e imediata, sem a anuência da outra parte, sem a sua concordância.
8: O projeto que permite ao juiz decretar o divórcio de forma imediata no início do processo judicial segue para análise do Senado se não houver recurso para análise no plenário da Câmara. Da Rádio Câmara de Brasília, Sofia Peçanha.
6: Meio ambiente.
3: Proposta impede punição de dono de imóvel rural com incêndio involuntário. O repórter José Carlos Oliveira nos conta como está a análise do projeto na Câmara.
11: As comissões de Agricultura e de Meio Ambiente da Câmara dos Deputados aprovaram um projeto de lei que isenta de sanção ou embargo o dono de imóvel rural que tenha ocorrido incêndio involuntário. A proposta do deputado Lúcio Moschini, do PL de Rondônia, altera a lei que criou a Política Nacional de Manejo Integrado do Fogo a fim de proteger o proprietário rural nos casos de queimada na vegetação nativa sem intenção nem negligência. Relator na Comissão de Meio Ambiente, o deputado Nilton Tato, do PT de São Paulo, explica a situação em que ocorrerá a isenção de punição ao proprietário rural.
12: Se um proprietário de uma área for atingido por um incêndio que começou numa área vizinha, a legislação pode ter uma interpretação hoje que coloca ele no mesmo grau de responsabilização. Então, o que o deputado Moschini fez, e por isso vista meritório o projeto dele, é de deixar muito claro de que aquele proprietário vizinho que foi atingido por um incêndio, que não tem a responsabilidade, não venha a ter esta responsabilidade.
11: Nilton Tato fez ajustes pontuais no texto.
12: E o que a gente fez foi deixar mais explícito para que isso não venha causar algum dano, algum prejuízo, porque não é justo que um proprietário assuma dano de um crime que tenha acontecido em outra área e não na dele.
11: Falta apenas a aprovação da Comissão de Constituição e Justiça para a proposta ser encaminhada diretamente para análise do Senado, sem necessidade de votação no plenário da Câmara. Da Rádio Câmara de Brasília, José Carlos Oliveira.
6: Previdência.
7: Comissão aprova projeto que institui auxílio para cuidador familiar. A repórter Maria Neves tem os detalhes da proposta.
0: A Comissão de Defesa dos Direitos da Pessoa Idosa da Câmara aprovou o projeto do deputado Marcos Tavares, do PDT do Rio de Janeiro, que institui auxílio financeiro de R$600 para cuidadores não remunerados de pessoas idosas ou com deficiência. Pelo texto, terá direito ao benefício cuidadores da família que residam na mesma casa de quem recebe o cuidado. O cuidador familiar também não poderá ter trabalho formal remunerado que impeça o cuidado. Além disso, deve estar com os dados atualizados no Cadastro Único do Governo Federal, o CAD Único, e a renda mensal de cada integrante da família não pode ultrapassar um quarto do salário mínimo. Hoje, esse valor equivale a R$425. O relator, deputado Heriberto Medeiros, do PSB de Pernambuco, ressaltou que em 2024 entrou em vigor a Política Nacional de Cuidados prevista em lei. Segundo explica, a norma estabelece diretrizes para profissionalização e apoio a cuidadores, além de reconhecer o cuidado como dimensão fundamental da proteção social. No entanto, a legislação não prevê compensação financeira para situações em que familiares assumem a tarefa de cuidar de um parente de forma integral e permanente. Na opinião do deputado, a remuneração por esse trabalho vai melhorar, inclusive, o bem-estar de idosos e de pessoas com deficiência.
13: Projeto que irá beneficiar, dar atenção àquelas pessoas da família que cuidam dos seus familiares por necessidade. As pessoas idosas, pessoa com deficiência que não tem condições de pagar a um cuidador, esse cuidador da família que está dando essa atenção irá ter o auxílio de R$600 para a sua sobrevivência, mas também para cuidar com atenção, com cuidado, com zelo que verdadeiramente merece a pessoa idosa e a pessoa com deficiência.
0: Ainda de acordo com o texto aprovado, o auxílio financeiro ao cuidador não remunerado poderá ser recebido mesmo por quem já conta com outros benefícios de programas de transferência de renda, como Bolsa Família. Entretanto, a soma dos valores recebidos não pode ultrapassar um salário mínimo. Os cuidadores de famílias em que a renda de cada integrante seja maior que um quarto do salário mínimo poderão receber a metade do auxílio financeiro, no valor de R$300, por até 24 meses. A proposta que institui o auxílio para o cuidador familiar ainda será analisada pelas comissões de Previdência e Assistência Social, de Finanças e Tributação e de Constituição e Justiça. Da Rádio Câmara de Brasília, Maria Neves.
6: Habitação.
7: Comissão aprova projeto que beneficia mulheres com medidas protetivas no Minha Casa Minha Vida. A repórter é Silvia Munhato.
4: A Comissão de Desenvolvimento Urbano da Câmara aprovou o projeto que altera as regras do programa Minha Casa Minha Vida para beneficiar mulheres sob medida protetiva. Pelo texto, essas mulheres poderão financiar um imóvel pelo programa, mesmo que já possuam outra casa ou tenham recebido subsídios habitacionais anteriormente, condições que normalmente impediriam o acesso ao benefício. A proposta original focava no financiamento de reformas de segurança nas residências atuais das vítimas. O texto aprovado é o relatório da deputada Natália Bonavides, do PT do Rio Grande do Norte, que permite a compra de novas unidades. Segundo ela, a prioridade deve ser a retirada da vítima do local de risco.
14: Aquela situação dessa mulher vai permitir com que ela acesse de forma emergencial as políticas do programa Minha Casa Minha Vida. Isso é muito importante porque a gente está vendo um crescimento da violência contra as mulheres e um crescimento brutal.
4: O projeto que beneficia mulheres sob medida protetiva dentro do Minha Casa Minha Vida será analisado agora pelas comissões de defesa dos direitos da mulher, de finanças e tributação e de Constituição e Justiça. Da Rádio Câmara de Brasília, Silvia Minhato.
6: Transportes.
7: Avança na Câmara projeto que permite a substituição das lâmpadas originais dos faróis dos veículos por modelos de LED. A repórter Júlia Lopes tem os detalhes.
15: A Comissão de Viação e Transportes da Câmara aprovou um projeto que permite a substituição das lâmpadas originais dos faróis por modelos de LED, independentemente da idade do veículo. Atualmente, o Conselho Nacional de Trânsito, o CONTRAN, proíbe a troca em carros que não foram projetados para esse tipo de tecnologia. Pelo texto aprovado, a substituição será permitida desde que as lâmpadas tenham certificação do Instituto Nacional de Metrologia, Qualidade e Tecnologia, o Inmetro, e que a instalação siga os padrões de segurança e regulagem definidos pelo próprio CONTRAN. O relator da proposta, deputado Zé Trovão, do PL de Santa Catarina, afirmou que o objetivo é ajudar principalmente proprietários de veículos mais antigos que hoje enfrentam dificuldades para encontrar peças compatíveis. Ele destacou que os benefícios do uso de LED podem trazer mais eficiência, durabilidade e sustentabilidade.
16: Você às vezes está viajando, queima uma lâmpada. Você chega num lugar, não tem lâmpada normal, o cara só tem lâmpada de LED. Você coloca, porque você não pode andar no escuro. Quando a polícia te para, você é multado por isso. E ele pode reter o seu veículo. Então, o que nós estamos fazendo hoje é dando clareza a isso. O caminhão, ele pode ser feito a transferência de lâmpadas comuns para lâmpadas de LEDs, que além de ser mais eficaz, inclusive na iluminação, são lâmpadas que consomem menos energia. Então, a gente está ajudando em vários sentidos. Primeiro, na sustentabilidade e também na visão do caminhoneiro, que é tão importante. Importante no nosso transporte.
15: A proposta que altera as regras atuais do CONTRAN sobre o uso de lâmpadas de LED em veículos segue agora para análise na Comissão de Constituição e Justiça. Da Rádio Câmara de Brasília, Júlia Lopes.
6: Ciência e tecnologia.
7: Projeto amplia recursos de acessibilidade na internet, em transmissões de vídeo e em jogos eletrônicos. A repórter Daniele Lessa nos traz quais as medidas.
17: A Comissão de Ciência, Tecnologia e Inovação da Câmara dos Deputados aprovou o projeto que amplia os recursos de acessibilidade na internet e em jogos eletrônicos para pessoas com deficiência. A proposta é da deputada Maria Rosas, do Republicano de São Paulo, e altera o Estatuto da Pessoa com Deficiência para garantir mais inclusão no ambiente digital. Entre as medidas previstas, o projeto estabelece que empresas de jogos eletrônicos devem garantir, na medida do possível, o acesso de pessoas com deficiência. O texto aprovado também prevê que transmissões de vídeo pela internet, inclusive videoconferências, ofereçam legendas em tempo real, janela com intérprete de Libras e opção de áudio com audiodescrição. Além disso, serviços de streaming e de distribuição de conteúdos audiovisuais na internet deverão apresentar planos de ação para implantar os requisitos de acessibilidade, com um prazo de adaptação de até 10 anos. O relator na Comissão de Ciência, Tecnologia e Inovação, deputado Davi Soares, do Podemos de São Paulo, destacou o impacto social da medida.
18: Olha, eu creio que não vai ter nenhuma resistência, porque essa pauta é justa. Nós estamos falando aí entre 7,3% a 8,9% da população que tem deficiência. Muitos deles deficiência visual. Precisavam fazer esse regulamento até para a indústria ter base legal para poder prover. Certamente vai se tornar uma legislação aí há muito tempo esperada por esse grupo da população.
17: Segundo o relator, a proposta cria uma base legal importante para que empresas e plataformas digitais ampliem a oferta de recursos acessíveis, reduzindo barreiras ainda existentes no ambiente digital. O projeto que amplia recursos de acessibilidade na internet, em transmissões de vídeo e em jogos eletrônicos será analisado agora pelas comissões de comunicação e de Constituição e Justiça. Da Rádio Câmara de Brasília, Daniele Lessa.
6: Educação.
7: A Avança na Câmara a proposta que muda a LDB para exigir das escolas a definição de uma estratégia de prevenção de acidentes e doenças. Confira na reportagem de Luiz Cláudio Canuto.
19: A Comissão de Integração Nacional e Desenvolvimento Regional da Câmara dos Deputados aprovou projeto que exige estratégia nas escolas para prevenção de acidentes e doenças. A proposta altera a LDB, Lei de Diretrizes e Bases da Educação Nacional, que já prevê ações contra as drogas. A relatora na comissão, o deputado Socorro Nery, do PP do Acre, manteve as mudanças feitas na Comissão de Educação. A versão original previa a criação nas escolas de comissões internas para prevenção de acidentes, doenças e violência. Mas o entendimento foi o de que as escolas devem ter autonomia para tomar as providências que acharem mais oportunas para cumprir suas responsabilidades.
20: Nós observamos que durante a pandemia de Covid-19, a escola passou a ter um espaço muito importante. Não apenas porque ali também pode se disseminar muito rapidamente vírus, doenças, mas também como um espaço que pode e deve atuar na busca de novos comportamentos, novas atitudes, novos valores, cuidando devidamente da infraestrutura, dos brinquedos, do parque, da carteira escolar, portanto, olhando para todo o ambiente escolar e fazendo a devida prevenção para evitar acidentes e violências a crianças e adolescentes nesse ambiente.
19: O projeto foi apresentado pelo deputado Bruno Ganem, do Podemos de São Paulo, e ainda vai passar pelas comissões de Finanças e Tributação e de Constituição e Justiça. A proposta, em princípio, não precisa passar pelo plenário. Para virar lei, o projeto deve ser aprovado pela Câmara e pelo Senado. Da Rádio Câmara de Brasília, Luiz Cláudio Canuto.
6: Direitos Humanos.
3: Comissão de Direitos Humanos da Câmara aprovou projeto que garante o uso de elementos culturais e espirituais em espaços públicos e privados. A repórter é Sofia Peçanha.
8: A Comissão de Direitos Humanos, Minorias e Igualdade Racial da Câmara dos Deputados aprovou o projeto que garante o direito ao uso de elementos culturais e espirituais por povos indígenas, comunidades quilombolas, povos e comunidades tradicionais e grupos de matriz afro-brasileira em espaços públicos e privados de uso coletivo. A proposta, apresentada pela deputada Célia Chacrabá, do PSOL de Minas Gerais, estabelece que itens como cocares, turbantes, tranças, vestes rituais, maracás e outros adornos simbólicos possam ser utilizados sem que isso resulte em restrição de acesso, constrangimento ou qualquer forma de discriminação. Durante a votação na comissão, a autora evidenciou a necessidade de proteger a diversidade cultural brasileira.
21: Mas dizer que a nossa identidade é a nossa principal vestimenta, as pessoas compram calça, tira calça, compra paletó de todas as cores, isso não muda a estética das pessoas. Ao mesmo tempo, isso é uma pressão monocultural. A nossa cultura na fotografia é expressão, porque as pessoas, por muitas vezes, a gente tem medo quando a gente perde uma identidade no aeroporto, quando perde uma identidade no meio do caminho. Eu tenho medo mesmo é de perder a nossa identidade ancestral, porque esse sim é o nosso principal documento.
8: O projeto reforça direitos já previstos na Constituição, como a liberdade de crença, a livre expressão cultural e a dignidade da pessoa humana, além de responder a casos de discriminação. Em seu parecer, o relator, o deputado Rimonte, do PT do Rio de Janeiro, afirmou que a proposição contribui para o fortalecimento da proteção jurídica dessas manifestações ao explicitar garantias e induzir mudanças institucionais necessárias.
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0: que mexe.
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2: 8 e 9.

Tamo na área por aqui com mais um Território Sertanejo. Tudo certo por aí? Ah, chega junto. Quintou, quintou, hein? Que delícia tá aqui do seu lado nesse 30 de julho, quase fechando o mês, tá quase virando a curva aí. Mas a gente tá aqui abrindo a porteira por onde vão passar os maiores artistas da música sertaneja, né? Então aumenta esse volume pra gente cantar bem alto, pra gente vibrar aqui, ó, junto no nosso território. Eu sou a Paula Esteves e vou com você. E aqui no nosso palco já tá chegando eles, Danilo e Davi, no Mestre também.

foi embora pra seis? Ah, pois é, então seja ex. Seja ex. Essa é a pedrada do momento com eles. Henrique e Juliano, os meninos de Palmeirópolis, no Tocantins, que é destaque, é sucesso aqui no nosso território sertanejo, que tá só começando, viu? Fica de rádio ligado aí com a gente, que tem muito mais por aqui.

0: 8h31.
1: Boa noite.
2: Vambora, vambora, vambora. No meu território, sertanejo. Essa aqui maltrata demais. Aumenta esse volume pra cantar com a gente e, claro, com eles, Traia Véia e Gustavo Lima, Equivocada.

0: Trenk Judia, costura, bebê. Meia-noite e meia com Guilherme Santiago e Ana Castela. Que pedrada e que parceria, hein? Curtiu aí? Gostou? É Território Sertanejo com a melhor trilha sonora sertaneja pra você curtir aí do outro lado, tá? Pedidomusical.com.br. Capricha, participa com a gente aí.
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2: 8h45.
1: Boa noite.
2: 8h45.

0: 8h48. 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
1: Que é isso, Gilmar?
2: Namorado, bebê.
1: Uma honra estar com você aqui, viu?

0: 8h50.
1: Boa noite.
2: Ah, essa daqui, no DVD de Brasília, ela foi abertura.
3: E tem história, hein? A primeira de todas, né?
2: A de todas.

0: 8h58.
1: Boa noite.
2: Cris, é aquele ditado: se você não sabe amar, me devolve pros rolês.

0: Boa noite. Um prazer estar na mesma sintonia. É bom ter você em nossa companhia.
1: Tô de volta.
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1: Só dando chicotada por aqui nessa quinta-feira. Tá bombando o nosso território. Entra aí, fica à vontade. Aqui a gente abre a porteira sempre pra te receber com carinho, com essa amizade, com essa energia gostosa.